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1: E agora confira a hora com a gente, 9 horas aqui na sua Educadora FM, você sintonizando 107.5, curtindo a Sonosfera. A Sonosfera vai seguindo e trazendo Rita Lee. Agora só falta você, de Rita e de Luiz Sérgio.

essa é Daniela Mercury cantando Topo do Mundo de Jalperi e Gigi. Mano, na autoral Delírio Letal e ainda o Rapa com Take It Is My Brother Charles. A música é de Jorge Benjor. Agora 9 horas, 13 minutos. Esse final de semana vem chegando cheio de programa, de programação para você aqui na sua Educadora FM. 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E vamos seguindo então com Fagner, que canta Fanatismo, dele de Flor Bela Espanca.

0: curtiu Never Forget You, de Noisette. Esteve Majur na autoral Africaniei e Arnaldo Antunes com Carminho cantaram Velha Infância. Música de Marisa, Arnaldo Brown e Pedro Baby. Vamos no intervalo, eu volto já já.
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1: Agora são 9:29. A gente segue com o Raul Seixas. Ele canta o Trem das Sete, uma composição autoral. Aumenta o volume comigo.

0: Vinícius Cantuária com Só Você, uma composição autoral para você matar a saudade. Também teve Edson Gomes com Sistema do Vampiro, de Edson Gomes. E Alice Caymmi cantou a música de MC Marcinho, Princesa. Agora 9 horas 42 minutos e aqui na Educadora FM a gente também dá dica musical para você que curte a nossa programação e muita música boa. Sábado, dia 25 de julho, tem Nego Frieza. Ele apresenta o show Resistência do Passado. Acontece em Vitória da Conquista, no Culinária Intuitiva. É às 8 da noite, anote aí e vá conferir, você que estiver por Vitória da Conquista, que estiver indo ou passando por lá. Vamos seguindo então a sonosfera com Barry White. 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

0: Baiana System com lucro de Russo Passapulso e Mintio Garramoni. A Tocha, Café e Márcio Vitor cantaram Venha Devagar de Hugo Macedo e Sérgio Santos. E Vanessa da Mata cantou Apenas Mais Uma de Amor, música de Lulu Santos.
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1: Agora são 9:57. A gente vai seguindo a sonosfera com Maria Bethânia cantando Tigresa, música de Caetano Veloso.
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Essa foi a Andresa Santos cantando Deita ou Sai de Cima, composição autoral, e antes teve Maria Bethânia com Tigresa de Caetano Veloso. Agora 10 horas, 5 minutos, eu te deixo um beijo, a gente se vê amanhã às 4 da tarde, te espero. A Sonosfera vai seguindo noite adentro, você fica em boa companhia, até amanhã, um beijo.

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Olá, você que sintoniza a Educador FM. Eu sou Leto Vieira e este é o Especial das Seis, que hoje destaca um dos mais importantes trabalhos da banda Legião Urbana, o álbum 2, lançado em 1986. Contando com a produção de Maírton Bahia, este disco consolidou o grupo brasiliense, liderado por Renato Russo, como um dos maiores fenômenos do rock nacional. Originalmente, a ideia era que seria um álbum duplo, com 20 faixas, e ganharia o nome de Mitologia e Intuição. No entanto, os planos mudaram ao longo do processo. O título passou a ser 2 e o repertório foi condensado em um LP com 12 faixas, trazendo uma proposta diferente do trabalho de estreia da banda. Ao invés do barulho e agressividade do punk, o som dos violões dedilhados, baladas românticas e o estilo melódico do folk acentuando a poesia das letras. Abrindo o Especial das Seis, a gente ouve Legião Urbana na música Índios, composição de Renato Russo.

Você curtiu a Legião Urbana em Daniel na Cova dos Leões, de Renato Rocha e Renato Russo, que também é autor do sucesso que ouvimos antes, Eduardo e Mônica. São faixas do álbum 2, trabalho emblemático da Legião Urbana, lançado em julho de 1986. Nosso destaque no especial das 6 de hoje. O disco se revelou um enorme sucesso de crítica e de público, ultrapassando a marca de 250 mil cópias vendidas já quando chegou ao mercado. Uma década após esse grande êxito, Renato Russo nos deixou em outubro de 1996, aos 36 anos. Mas o legado dele permanece. Do álbum 2, listado pela revista Rolling Stone Brasil como um dos 100 maiores discos da nossa música, vamos ouvir no especial das 6, a Legião Urbana em Quase Sem Querer, de Renato Russo, Dado Villa-Lobos e Renato Rocha.

Aqui no Especial das Seis você ouviu com Legião Urbana, Andrea Doria, composição de Dado Villa-Lobos, Marcelo Bonfá e Renato Russo, que foi inspirado a escrever esta música depois de ouvir o desabafo de amigas em um rolê noturno. O título faz referência a um famoso e luxuoso transatlântico italiano que afundou no Oceano Atlântico em 1956. A canção reflete sobre a maturidade, as desilusões e os naufrágios pessoais da vida adulta. Esta é uma das faixas do nosso destaque de hoje, o álbum 2, lançado em 1986 pela banda Legião Urbana, que a gente ouve agora, fechando esta edição com um dos maiores hits do rock nacional, Tempo Perdido, de Renato Russo.

especial das Ser de hoje está terminando e contou com a produção de Mariana Freire. Convido você para ficar por dentro das atrações do programa seguindo a Educador FM nas redes sociais. Eu sou Leto Vieira, muito obrigado pela sua audiência e até breve.

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3: Olá, muito bom dia. Agora 6 horas e 31 minutos, 24 de julho, sextou! Eita, coisa boa! Sexta-feira, minha gente, seja muito bem-vindo, muito bem-vinda. Giro da Manhã no ar com informações, serviços e notícias para você, ouvinte aqui da Rádio Educadora FM, começar o dia muito bem informado. Na produção de estúdio, Thiago Virgílio, bom dia a ti. E comigo na bancada, você já ouviu o sextou dela, Thaís Seixas. Bom dia, Thaís.
4: Bom dia, Lizy Lobo. Sextando aqui com você e com Davi Cerqueira, que faz aqui a nossa operação de áudio. Um bom dia também para os nossos ouvintes que estão aqui na sintonia da 107.5. Seja muito bem-vindo, né? Siga aqui com a gente, você que acompanha também pelo site educadorfm.ba.gov.br, pelo aplicativo Educador FM 107.5 ou também pela TV. Então vamos juntos aqui até as 7:30 da manhã. Não deixe de participar. Mande sua mensagem aqui para o nosso WhatsApp no 719-9731-7762. Vou repetir aqui nosso número: 719-9731-7762.
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3: G1, Itamaraty vê tarifas cumulativas dos Estados Unidos e avalia que negociações foram para cumprir tabela. Estados Unidos já haviam anunciado tarifa de 25% e nesta quinta mais uma de 12,5%. Governo já esperava novo tarifaço e informou que vai acionar lei de reciprocidade.
4: R7, Receita abre hoje consulta ao terceiro lote de restituição do Imposto de Renda de Pessoa Física 2026. Dinheiro deve cair na conta dos contribuintes no dia 31 de julho.
3: Metro 1, após 15 pacientes perderem visão, o Ministério Público pede à Justiça a suspensão de clínica oftalmológica em Salvador. A ação aponta falhas sanitárias, assistenciais e de fiscalização em mutirão que realizou 138 cirurgias de catarata.
4: Aratu 1, Justiça mantém prisão de personal trainer investigado por estupro em Salvador. Maurício Brasil Maia vai continuar preso após audiência de custódia. Ele é investigado por suspeita de estupro e importunação sexual durante atendimentos em Salvador.
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4: Vamos saber como é que está o trânsito agora, neste momento, nas principais vias de Salvador. Hoje, pelo menos as vias que eu estou olhando aqui pelas câmeras de monitoramento da Secretaria de Segurança Pública, nenhuma delas está com pista molhada, né? Ao contrário dos outros dias. Então, hoje está mais tranquilo, sem poça, sem alagamento. Vamos aqui para a Avenida Anita Garibaldi, próximo ali ao Monumento Cléristo Andrade, no sentido Rio Vermelho, bem movimentado, mas sem nenhuma retenção por lá. Na Avenida Jorge Amado, ali no Imbuí, né? Também bem movimento, é bastante movimento ali de veículos, só tem a questão da sinaleira ali mesmo, mas não há retenção, não há lentidão por lá, tá fluindo. Fluindo também agora no Vale do Agunjá, Avenida Vale do Agunjá, nos dois sentidos, né? No sentido Vasco da Gama tá um pouco mais carregado, mas não tem retenção, e no sentido da Avenida Bonocô, bem tranquilo agora para quem passa por lá.
3: E a gente traz informações aqui do Google Maps. A gente começa falando aqui da Avenida Paralela, para quem segue no sentido centro, porque, né, tem duas sinalizações, tá, de acidente ali na região da Paralela, que já daqui a pouquinho já começa a ficar bem complicado o trânsito. Uhum. Então, com algum tipo de acidente, né, a situação fica ainda mais complicada. Então, a gente tem uma sinalização aqui perto da escola ali, ao Colégio Vila Global, onde tem uma sinalização que também já está bem vermelhinho, deixando o trânsito engarrafado. E também tem uma sinalização de acidente ali próximo à entrada do CAB, também deixando o trânsito bastante congestionado. Essa próxima ao CAB, eu passei mais cedo, mas como era bem cedinho, né, eu vi lá uma movimentação, né, uma das pistas meio que fechada, né, ali por segurança, porque tinha um carro de outro lado da pista, mas não tinha engarrafamento ainda porque estava muito cedo, né? Mas agora aqui a gente já consegue observar esse reflexo do engarrafamento, deixando o trânsito bastante complicado aí na paralela para quem segue no sentido centro. No mais, a gente observa um trânsito tranquilo, por enquanto, ali na Avenida Luiz Eduardo Magalhães. Quem também vai passar pela Bonocô também vai encontrar um trânsito bastante tranquilo neste momento nos dois sentidos.
4: O nosso correspondente internacional do trânsito, Giovanni Taxista, disse aqui, Vale do Canela, Avenida Garibaldi, Avenida Juracy Magalhães e Avenida ACM, por enquanto livres aí nos dois sentidos. Giovanni já rodou aí, hein, pela cidade, já passou por todas essas regiões, e ele deseja aqui um bom final de semana a todos. Obrigada, Giovanni, pelas informações. Você também pode mandar as suas informações do trânsito e de notícias, né, fatos que acontecem aí na cidade. Pode enviar aqui pra gente, pro nosso WhatsApp, 719-9731-7762.
3: 6:36, o Ministério Público da Bahia entra na justiça contra uma clínica oftalmológica de Salvador após irregularidades em um mutirão de cirurgias de catarata realizado em fevereiro. Segundo o MP, 15 pacientes perderam totalmente a visão, 6 tiveram perda parcial e outros precisaram de tratamento de reabilitação visual. Ao todo, 138 cirurgias foram realizadas no dia do incidente. Ainda conforme o Ministério Público, a clínica não deve realizar novos procedimentos até comprovar a regularização.
4: E o reconhecimento facial da Secretaria de Segurança Pública da Bahia ultrapassa a marca de 1.500 foragidos alcançados neste ano. A tecnologia, que é empregada na capital baiana, região metropolitana e em mais 80 municípios, já flagrou mais de 5.500 pessoas com mandados de prisão emitidos pela Justiça, incluindo foragidos de outros estados da Federação.
3: E olha só, a Receita Federal abre logo mais às 9 da manhã consulta ao terceiro lote de restituição do Imposto de Renda 2026. Mais de 2.700.000 contribuintes serão contemplados. O dinheiro cai na conta no dia 31 de julho. Este é o último lote regular do ano. A partir de agora, quem não recebeu, entra na malha fina ou precisa corrigir dados bancários. A Receita também alerta que 165 mil pessoas ainda não receberam dinheiro porque cadastraram a chave Pix pelo CPF, mas não tem conta vinculada. Para consultar se você está na lista, acesse o site da Receita Federal ou o aplicativo do Imposto de Renda. Então, olha só, tá aí 65 mil pessoas, viu? Colocaram a chave Pix pelo CPF, mas não tem nenhuma conta aí, não. Então, atenção,
4: né?
3: Atenção, isso aí.
4: E o Brasil registra aumento expressivo nos pedidos de autoexclusão das plataformas de apostas durante as duas primeiras semanas da Copa do Mundo. A média diária passou de 2.594 na primeira quinzena de maio para mais de 17 mil solicitações, segundo o Ministério da Fazenda. Desde o lançamento da plataforma federal, em dezembro, né, do ano passado, mais de 1 milhão de pessoas pediram bloqueio do CPF em sites de apostas legalizados.
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3: Segundo a agência Climatempo, a sexta-feira terá sol no oeste baiano. Nas demais regiões, o predomínio será de sol entre nuvens e pancadas de chuva no litoral.
4: Em Salvador, sol com algumas nuvens e chuva passageira. A mínima é de 23 e a máxima de 28 graus.
3: Em Eunápolis, dia nublado com pancadas de chuva. As temperaturas variam entre 18 e 27 graus.
4: Já em Juazeiro, o dia será ensolarado e com poucas nuvens. A mínima é de 21 e a máxima de 30 graus.
3: E o El Niño, gente, pode levar os casos de dengue para 1 milhão e 700 mil em 2027, alerta Ministério da Saúde. O INMET prevê um fenômeno de intensidade moderada a forte no segundo semestre, o que favorece a disseminação do Aedes aegypti por causa do aumento das temperaturas e da chuva. Então, em nota técnica, o Ministério da Saúde, né, orientou estados e municípios a intensificarem a vigilância. Então, atenção a esse cuidado, né?
4: Agora, 6:40, hora de falar aqui com os nossos ouvintes. E hoje eu acho que é o dia que eles mais participam.
3: Ah, né? Sexta-feira, todo mundo feliz, né? Aí, bora.
4: Vamos começar aqui com a Rafaela, ela diz aqui, bom dia, meu povo, sextou! E aí, emojis, né, de festa com aquele, como é o nome daquele?
3: Língua de sogra. Aquele dia soprar, né?
4: Língua de sogra,
3: é,
4: né?
3: É língua de sogra que chama? Acho nem que sei é. Mais.
4: Glória, vencemos! Um bom final de semana a todos. Vamos recarregar as baterias. Valeu, Rafaela.
3: E olha só, tem mensagem também de Shell aqui com a gente. Bom dia, sextou! Semana, mas com certeza a sexta será longa. Vamos agradecer a chegada do final de semana. Claro, a gente já tá aqui celebrando. Paz e luz pra todos.
4: Tem gente,
3: obrigada,
4: que espera desde segunda, né?
3: Então. Ave Maria. Quarta-feira já começa.
4: Quarta já começa aí a energia, a energia do fim de semana. Jaci Pita chegou aqui dizendo: olá, muito bom dia. Sextou daquele jeito, com muita alegria. Começamos bem. Meu timão ganhou. Agora é só esperar o domingo. O domingo não vai ganhar, não, viu?
3: Vai não.
4: Bahia.
3: É, então, diferente.
4: Aproveite a alegria deste momento, viu, Jaci? Ela diz aqui, um beijo, Pimenta, é nóis, vai Corinthians.
3: Magnaldo também mandou, como sempre, uma bela foto aqui, né, de flores aqui pra gente. Ele botou aqui as rosas choque do sextou com sol hoje. Menina, que rosa bonita, viu?
4: É,
3: linda cor. Ele deixou bom dia pra gente, disse que tá ligadinho aqui no Giro da Manhã. Como sempre, focada no treino. Ele botou, aproveite o sextou, vocês, e vamos treinar, meninas. Deus abençoe e proteja sempre vocês.
4: Tô precisando.
3: É, tô precisando.
4: Ontem
3: também.
4: Fiquei na preguiça, Magnaldo.
3: Magnaldo sempre incentivando a gente. É isso aí, Magnaldo.
4: Fátima Mendes mandou aqui. Bom dia, Giro da Manhã. Sextou. Feliz fim de semana para todos nós. Um ótimo fim de semana para você também, Fátima.
3: Um beijo para Lenilda, que também deixou sextou, meninas, do Giro da Manhã. Beijo, Lenilda.
4: Luciana disse, bom dia, meninas. Sextou com alegria e esperança de dias melhores. Vamos nessa, Luciana.
3: Eu adoro que o pessoal capricha no sextou, né?
4: Sextou!
3: Eles seguem aqui o nosso sextou.
4: Até faltar o ar, né? Sextou!
3: Até falta. Tem uns aqui que não tem nem condições, né? Se a gente for fazer o sextou,
4: diga aí um pra gente fazer.
3: Um quê?
4: Um que mandou um sextou bem.
3: Ah, não. Você. Você eu sei que faz, mas eu não faço.
4: Ah, meu filho, aqui é no fôlego.
3: É no fôlego. Eliana deixou aqui. Bom dia, equipe do Giro da Manhã. Sextou! Feliz, iluminado e abençoado final de semana pra vocês, ouvintes. Beijos, Eliana.
4: É, Marcos, achei engraçado, viu? Ele mandou uma foto
3: bem
4: aqui.
3: Bem coisa de mãe mesmo.
4: Bom dia, menina. Eu vou ler primeiro, depois vou explicar o que é que tem na foto,
3: sim,
4: né? Bom dia, meninas e ouvintes do Giro. Na foto, peguei Biel e a mãe dele dando os últimos retoques. A mãe ajeitando Biel pra ir pra escola, né? Então, ele ainda tava na janela do carro ali pra receber aí os últimos retoques antes da aula, né, Marcos?
3: Coisa de mãe mesmo, eu me identifiquei.
4: Sextou, bom final de semana para todos nós. Já se tá alegre, o timão dela ganhou, pois é, já mandou aqui, viu, Marcos? Dizendo, vai Corinthians. E aí ele disse aqui, Remo só na cabeça do meu Bahia. Como é isso?
3: Ah, o Remo.
4: É. Agora que eu entendi o trocadilho, meu Deus, demorei, viu?
3: E olha que é porque sextou, né? E o tico-teco já começou a querer descansar.
4: Valeu, Marcos.
3: Mandar um alô aqui pra Pimenta. É Pimenta aqui, né?
4: Pimenta,
3: com esse óculos todo estiloso dele. Ele deixou um bom dia aqui pra gente. Cadê? Ele tá aqui, eu fico confusa aqui. Deixa eu ver. Participa desse grande programa de audiência. Beijo no coração especial para Jaci Pita e Giovanni Taxista, os ouvintes especiais que faz esse grande programa de grande audiência na Bahia aqui. Carlos Pimenta, debaixo do edredom,
4: ainda,
3: aqui da,
4: né?
3: Quentinho. Menino, Pimenta
4: onda,
3: todo
4: Pimenta
3: dia fica tirando onda embaixo do edredom.
4: E a gente acordando no frio, né?
3: É, obrigada, viu, Pimenta? Um beijo pra você.
4: Você pode mandar sua mensagem também, participe, 719-9731-7762, agora 6:44, o dia da imigração alemã no Brasil é celebrado neste sábado, ou seja, amanhã, né? Mas o que pouca gente sabe é que a Bahia guarda marcas bem particulares desta história, como a existência de um campo de concentração em Maracás e registros de imigrantes no Recôncavo Baiano, né? Vamos saber aí, né, essas histórias na matéria de Tiago Virgílio. Vamos ouvir.
5: O Brasil relembra a história da imigração alemã no país e, embora o imaginário popular associe essa presença quase que exclusivamente à região sul, a Bahia guarda capítulos poucos conhecidos dessa trajetória. Registros históricos apontam a chegada de grupos alemães no estado, com direito a um cemitério dedicado a eles em Cachoeira, no Recôncavo Baiano, e até um campo de concentração na cidade de Maracás, no sul da Bahia. De acordo com a pesquisadora Marina Helena Chaves, que resgatou essa memória na tese de doutorado dela, compreender esses registros é fundamental para reconhecer a diversidade da nossa formação histórica.
6: Esse é um tema pouco conhecido e pouco explorado. Ainda se constitui como um campo, um nicho para pesquisadores. Porque, a bem da verdade, a presença alemã na Bahia foi a primeira, foi o local em que se tentou pela primeira vez estabelecer uma colônia no Brasil. Então, mesmo antes de 1822, a Bahia já possuía, houve uma tentativa do governo federal para que a Bahia tivesse colônias alemãs. Foram várias tentativas que eu abordo na minha dissertação de mestrado. Eu morei em Maracás e lá, na memória dos moradores, os alemães eram assim... Na memória coletiva, a presença alemã era inegável. E por isso que me despertou até para fazer a pesquisa.
5: Entre a chegada dos primeiros imigrantes em Cachoeira e os desdobramentos políticos e sociais em Maracás, o estudo revela como essa comunidade se estabeleceu e impactou o território baiano. Segundo a pesquisadora, resgatar esses fatos mostra que a imigração alemã foi um fenômeno muito mais amplo e complexo do que se costuma registrar nos livros didáticos.
6: Eu sou professora de história e a gente tem uma hegemonia do conhecimento científico. É uma hegemonia europeia, mas dentro de uma lógica dicotômica. E nos livros, quando eu estudei, a gente via os alemães como sinônimo de nazista. Então, eu morei lá em Maracás e via alguns monumentos representativos de um povo que era um alemão. E aí eu fiquei estranhando, eu estranhei, gente. Então você tem essa primeira tentativa de estabelecimento de colônias para o desenvolvimento, para a ocupação do que se chamava áreas desabitadas, que a gente já sabe que é falso. Depois de provocar aquilo que era um desejo, que é mostrar o Brasil civilizado, o Brasil moderno.
5: A tese de doutorado de Maria Helena Chaves amplia o olhar sobre o tema, revelando a marca da história da imigração alemã, também em solo baiano. Tiago Virgílio para Educador FM.
3: Pois é, curioso, né? Quando a gente acompanha a produção dessa reportagem, eu fiquei surpresa, porque lá na minha cidade, inclusive, né, em Cachoeira, eu desconhecia totalmente.
4: Você comentou, né? Nunca soube.
3: Então você vê, né?
4: A gente estamos aqui para trazer isso, coisas, querida, isso novas aí. Informações.
3: Parabéns, Thiago, aí. Agora, 6:48, gente, o governo brasileiro reage às novas tarifas anunciadas pelos Estados Unidos e informa que vai acionar a lei de reciprocidade e recorrer à Organização Mundial do Comércio para contestar a medida. O Palácio do Planalto classificou a decisão como arbitrária e rejeitou as acusações relacionadas a trabalho forçado. As novas alíquotas, entre 10% e 12,5%, entraram, no caso, em vigor hoje, né, nesta sexta-feira, e ampliam as barreiras a produtos brasileiros.
4: E agora é hora de falar de carreira e emprego. Acompanhe Jéssica Paulo para saber se alguma oportunidade te contempla.
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7: O Hospital Aeroporto, em Lauro de Freitas, está com vaga para auxiliar de farmácia. O cargo exige o ensino médio completo e a experiência anterior na função. O profissional selecionado vai ter direito a benefícios como assistência médica, bônus por resultado e convênios com empresas parceiras. A oportunidade está disponível no site rededor.gup.io. Já a Universidade Federal da Bahia abre concurso público com 37 vagas para o cargo de professor e os salários podem chegar a mais de R$13 mil, a depender do nível acadêmico. As inscrições vão até segunda-feira através do site siscom.ufba.br. Em Simões Filho tem oportunidade para assistente administrativo na fábrica do Grupo Boticário. O profissional vai atuar na área de logística e por isso precisa do ensino técnico, tecnólogo ou superior completo nessa área, além de experiência anterior na função. As inscrições encerram hoje e devem ser feitas no site grupoboticario.gup.io. Jéssica Paulo, para Educador FM.
3: E atenção, estudantes, porque termina hoje o prazo para que os candidatos pré-selecionados na primeira chamada do ProUni apresentem a documentação necessária à instituição de ensino superior para garantir a bolsa. A lista de aprovados pode ser consultada no portal único de acesso. A documentação pode ser entregue presencialmente ou por meio eletrônico, a critério de cada faculdade. Nesta edição, o programa oferece mais de 471 mil bolsas, entre integrais e parciais, distribuídas em 879 instituições privadas.
4: E professores da educação básica que dão aulas de filosofia na rede estadual podem se inscrever no processo seletivo do mestrado profissional em filosofia da Universidade Federal do Recôncavo da Bahia. São oferecidas 15 vagas com aulas presenciais em Amargosa. As inscrições seguem abertas até terça-feira com taxa de R$100 e devem ser feitas pela internet no portal da UFRB. Eu lembrei agora das minhas aulas de filosofia. Eu amava.
0: É mesmo?
4: Você leu O Mundo de Sofia? O Mundo de Sofia. Bíblia da filosofia.
0: Eu não vou mentir.
4: Mas é maravilhoso, gente.
0: Eu não tive, acho que na minha educação do ensino médio, eu não tive contato com filosofia.
4: Eu tive no primeiro ano do ensino médio.
0: Aí eu recebi o BAC na universidade, né? Quando eu dei filosofia, que eu falei, meu Deus. E era cada texto que a gente se batia, né? De filósofos. Dos textos de McLuhan. Aí eu digo, eita, meu Deus do céu, eu me batia a cabeça e lia, relia.
4: Trazendo pra comunicação.
0: Mas por isso que é importante, né? Minha filha, por exemplo, tá no sexto ano e tem filosofia.
4: Já tem filosofia.
0: Isso é legal, né? Porque ela já chega preparada na universidade. Então,
4: a importância aí da filosofia. Parabéns a você, que é filósofo, professor de filosofia. Continue aí disseminando esses conhecimentos. E leiam O Mundo de Sofia, que é maravilhoso.
0: Pronto, a dica de Tatai. Dica cultural de Tatai.
4: Dica literária aqui.
0: E olha, gente, mandar um alô aqui pra Lenilda, viu, Thay? Porque ela comentou aqui também a mesma coisa que eu, né? Ela botou aqui. Pra mim, é informação nova essa reportagem de Tiago Virgílio sobre colônias alemãs, tá vendo, né?
4: Eu não sabia.
0: Acho que muita gente também não tinha esse conhecimento, né? Então, é isso aí, meu filho. O Giro da Manhã é cultura, conhecimento, é novidade.
4: Eu vou ler uma mensagem aqui de Pimenta, que Liz vai ficar ciumenta.
0: Liz? Por quê? Ai, meu Deus.
4: Ontem, Jacipita mandou um beijo no coração para os príncipes no Tocaí, né? Eu me considero um príncipe, entrei nessa onda e recebi esse carinho. Hoje, ela se torna a quarta princesa desse programa. Primeiro, Thaís Seixas, obrigada, Pimenta. Segundo, Bruna Ferraz. Terceiro, Lizy Lobo.
0: Rapaz,
4: e quarta, Jacipita,
0: vai colocou em terceiro lugar, Pimenta.
4: Ai, eu sou a maior princesa.
0: Eu vou pular as mensagens de Pimenta todas agora.
4: Continue assim, Pimenta, viu? Você foi muito sincero nas suas palavras. Muito obrigada.
0: Né? Tá bom. Destaque, vai aparecer algum outro ouvinte a meu favor. Eu tenho certeza disso, viu?
4: Bora ver, daqui a pouco aparece. Bora ver.
0: E quem mais tá mandando mensagem aqui é, olha só, o príncipe de Jace.
4: Givaldo
0: chegando por aqui. Deixou aqui, bye bye, tristeza, não precisa voltar. Que lindo, curti essa música ontem, oferecida pra minha rainha Jace.
4: Pela minha, né?
0: Pela minha rainha.
4: Ela que ofereceu pra ele.
0: Só não entendi o porquê, ela falou príncipes e princesas.
4: Explica aí.
3: Será que está vendo um ciúme igual a gente?
4: Não, acho que ele quer saber a origem, né? Por que príncipes e princesas? Você explicou ontem que foi no Multi, não foi?
3: É, porque é isso, porque ele fica chamando ela de rainha. Então aí ela chama ele de príncipe.
4: Mas teve a resenha no Multicultura, né?
3: Eu já esqueci qual foi a resenha. Minha cabeça, você sabe como é.
4: Então já se expliquei. Meu Deus, a memória aqui é verdade, viu, gente? É, e Lenilda disse aqui, lembrei do professor de filosofia Hamilton Queiroz, que nunca mais se apresentou no programa. É que é poeta, né?
3: É, Hamilton, verdade, ele é poeta.
4: E Joilson também, lembra de Joilson? Joilson. Professor, de filosofia, não lembro. Mas ele é professor
3: também.
4: Ele é
3: poeta também, se eu não me engano. Mas ele mandou outro dia.
4: Então
3: aqui,
4: apareçam, meninos. Mandem mensagens.
3: Então a gente segue aqui com o Giro da Manhã, porque hoje é 24 de julho, vocês sabem, né? Aqui no Giro da Manhã, todo dia é dia de alguma coisa. Beatriz Bulhões conta pra gente. Bom dia, Bia. Hoje é dia de quê?
8: Dia hoje?
4: Hoje é dia de quê?
9: Bom dia! Sextou com o dia da tequila, o famoso destilado mexicano. Essa bebida é feita de uma planta chamada agave azul, que é uma suculenta, como essas que costumam decorar os apartamentos. Mas se você tá pensando em plantar uma dessas na sua casa, desista. A destilação da planta é super complicada. No sábado, temos o dia do escritor, dia da imigração alemã no Brasil e o dia da mulher negra, latina e caribenha, o motivo de chamarmos esse mês de Julho das Pretas. Domingo é o dia dos avós, mas também dia do recepcionista e dia nacional do arqueólogo. Então, menção honrosa a essas duas profissões. Até segunda!
4: Quem vai comemorar o dia da tequila hoje?
3: Da tequila.
4: Tá em arriba!
3: Eu ia falar o dia dos avós, ela falando do dia da tequila, mas
4: vou chegar lá ainda, calma. É porque eu comecei por hoje, né? Amanhã é o dia da mulher negra latino-americana e caribenha. Inclusive hoje, daqui a pouquinho, a gente tem sexta musical aqui com a cantora Morango, né? Ela que vai participar do Bailão das Pretas, né? Um evento que vai acontecer amanhã em comemoração a esse dia, né?
3: Sim.
4: Então, Dia Internacional da Mulher Negra Latino-Americana e Caribenha. Esse evento que vai ser comandado aí pelo Grupo Banjo Novo, mas com participações especiais. Vai ter Juliana Ribeiro, vai ter Márcia Short e vai ter Morango também. Morango vai estar aqui conversando com a gente e cantando também. Daqui a pouquinho você confere aqui nossa sexta musical.
3: E parabéns também aos avós, né? Eu só tenho meu avôzinho.
4: Eu tenho a minha avó.
3: Um beijo pra você. Mas tem as avós de minha filha, né? Que são grandes vovós e vovôs.
4: É.
3: Então, um beijo aí pra as avós e os avós de minha filha, que são maravilhosos.
4: Muito bem. Falando nisso, né? Pois é, por isso que eu ia comecei com a tequila, pra acabar nos avós. Né?
3: Sei.
4: Como a gente falou aqui, né? O Dia dos Avós é comemorado neste domingo. E os dados do Censo 2022 mostram que na Bahia, mais de 600 mil avós moravam, né, em 2022, na mesma casa que os netos. Então vamos conferir essa matéria em homenagem aí ao Dia dos Avós com Rafael Lopes.
10: A relação entre avós e netos é uma experiência vivida de diferentes formas, mas que costuma deixar marcas profundas. Os números do último censo demográfico mostram que, na Bahia, pelo menos 650 mil avós e avôs moram com os netos, segundo a supervisora de disseminação de informações do IBGE na Bahia, Mariana Viveiros.
11: A gente percebe que, na grande maioria, em quase todas essas situações, são os avós que são os responsáveis por aquele domicílio. Então, é o avô que está ali como a figura de liderança na casa. E embora a gente também tenha um número de avós que moram com os netos, mas num domicílio chefiados pelos netos, né? Como se os netos estivessem, de certa forma, cuidando dos avós. Mas quase a totalidade são os avós que chefiam os domicílios. As mulheres, claro, as avós mulheres são 70%, né, dessas avós que moram com os netos. E a gente percebe também que não necessariamente são pessoas, são avós e avós idosos. A gente tem uma participação importante de pessoas de menos de 60 anos que já são avós e moram com seus netos. O que até faz bastante sentido, né? Porque provavelmente são pessoas que ainda estão aí trabalhando ativamente e estão dando esse apoio familiar mesmo, não só no sustento e no abrigo dos netos, mas também na criação, com certeza.
10: A jornalista Sandra Mercês mora com a avó desde a infância e de lá para cá foi construindo uma relação marcada pelo afeto e a admiração.
8: Morar com minha avó para mim é querer viver dentro do abraço dela, mas naquele abraço que nunca termina. É ver o cuidado, o amor dela em cada detalhe, por exemplo, no cheirinho de comida pela casa, naquela pergunta simples, você já comeu? Na bronca que ela dá, que você vê que é uma bronca, mas por conta do cuidado, no abraço que faz a gente se sentir seguro e o abraço que a gente quer nos dias difíceis. Minha avó, ela é muito ela é muito intensa. Ela fala do jeitinho dela, mas do jeitinho bonito. Ela cuida de cada detalhe da casa, sabe? Como se quisesse guardar os netos em um potinho. Mas ela deixa claro que ama de todo o coração, mas sabe que cada um dia vai querer seguir seu caminho, vai querer voar.
10: A avó de Sandra, Dona Ivanildes Conceição, de 68 anos, também tem outros netos com quem compartilha a rotina dentro de casa. Uma convivência que fortalece um vínculo de amor e cuidado.
12: Tenho 6 netos. 3 moram comigo e 3 moram com os pais. Mas eu amo muito meus netos quando vêm aqui em casa me visitar. Brinco, caduco, faço tudo.
10: O Dia dos Avós é comemorado em 26 de julho, data associada a Santa Ana e São Joaquim, considerados pela tradição católica os avós de Jesus Cristo. Rafael Lopes para Educador FM.
4: E o pessoal aqui
13: voltei no tempo um pouquinho, porque eu morei com minha avó, né? Era
4: eu
13: bom
4: também,
13: demais,
4: minha infância
13: conta,
4: inteira.
13: Meu Deus do céu, porque avó faz as vontades da gente toda, né?
4: Até de patins eu andava dentro de casa.
13: Bom demais.
4: Minha mãe não deixaria, não. Fátima disse aqui, viu, Fátima Mendes, porque temos duas Fátimas participando, né? Fátima Mendes disse, tenho lembranças maravilhosas dos meus avós. Aí ela falou antes, né? Se existe alguma coisa melhor do que netos, eu desconheço. Diego, Maria e Beatriz são a minha alegria. Que beleza. Mensagem que beleza aí pros netinhos. Valeu, Fátima.
13: Espero um dia chegar lá também, virar vovó. Mandar um alô aqui também para nosso ouvinte, é Renato Renatinho, né? Que tá aqui. Bom dia, menina. Sextou. Feliz Dia dos Avós para todos. Um abraço para vocês também.
4: Temos mensagem aqui também de Carol. Carol mandou aqui. Bom dia, pessoal. Que o sol de hoje ilumine o nosso final de semana. Para quem acompanhou essa semana a série Júlio das Pretas, sugiro que também pesquise sobre o pretoguês, termo criado por Lélia Gonzalez, né, que significa a influência das línguas africanas no português colonial. Alguns exemplos de palavras de origem africana que usamos diariamente: moleque, cafuné, dengoso, caçula, bagunça, bunda e muvuca.
13: Olha, que legal.
4: Poxa, que interessante, Carol, viu? Obrigado.
13: Vamos
4: por compartilhar. E ela encerrou aqui dizendo, e domingo é 2-0 pro meu Bahia. Aê, pro nosso. Muito legal, viu?
13: Muito bacana.
4: Essas informações, né?
13: E olha só, Giovanni taxista, muito bem. Por isso que eu gosto de Giovanni. Viu, Pimenta? Botou aqui, ó. Pra mim, as princesas estão empatadas. Lizy, Thaís e Bruna. Quando eu estudei, ele comentando aqui que ele tinha religião, música e filosofia, tá vendo? É isso aí.
4: Já se disse aqui, Givaldo, não tenha ciúmes, você pisa no meu... É pisa mesmo? Você pisa no meu coração sem aluguel. Você
13: meu
4: mora,
13: Deus,
4: né? Foi o corretor. Ai, valeu, Jace.
13: E também mandar uma lua aqui pro nosso ouvinte, Hamilton Queiroz.
4: Gente,
13: que apareceu,
4: atrapalhei,
13: viu?
4: Tudo, Hamilton. Atrapalhei os ouvintes, viu?
13: A gente falou, Hamilton apareceu. Ele dizendo, ele não é seu poeta, não, viu? Eu sou professor de filosofia.
4: Foi,
13: a gente lembrou aqui.
4: Eu atrapalhei
13: aqui,
4: com Valmir. Valmir Almeida, que manda sempre poesia pra
13: poesia,
4: cá.
13: Poesia,
4: né?
13: Verdade.
4: Enfim, confundi os ouvintes, mas os dois são das letras da
13: escrita. Mas a gente
4: das
13: lembrou
4: letras,
13: que você
4: escrita
13: era filósofo também. A gente falou filósofo e poeta, a gente falou assim. Mas a gente
4: eu
13: lembrou
4: os dois
13: seu,
4: em um só.
13: Porque a gente lembrou do seu livro, Filosofia Pé no Chão. Então é isso aí, sextou.
4: E Fátima Parente, né, participando aqui também. Bom dia, reinado do giro. Ah, meu Deus, aqui
13: pronto.
4: A gente vai ficar
13: não
4: se
13: é mais gironave, não. Agora é um reinado, viu?
4: É isso aí, continue participando. Mande também você as sua mensagem aqui pro nosso WhatsApp 719-9731-7762.
13: E bora de esporte, porque o Vitória empata com o Botafogo por 0-0 pela 4ª rodada do Brasileirão. Durante a partida realizada no Engenhão, no Rio de Janeiro, o goleiro Lucas Arcanjo se destacou pelas defesas importantes no momento de pressão do adversário carioca. Com o resultado, o Leão fecha o primeiro turno do Brasileiro na 11ª colocação, com 26 pontos ganhos. O time volta a jogar neste domingo, às 19h30, em Belém do Pará, contra o Remo. E a gente vai dar uma remada no Remo.
4: Não vai levar na cabeça, não, que nem Marcos disse. E o Bahia volta à Arena Fonte Nova no domingo, né? A gente já falou disso aqui, às 16h. Então, se programe aí às 16h diante do Corinthians, em partida válida pela 20ª rodada do Campeonato Brasileiro. A expectativa é que 40 mil torcedores vão ao estádio, hein? E aí a gente traz a informação aqui, o serviço, né, do metrô de Salvador, que vai ter uma operação especial, e segundo a concessionária CCR, as equipes de atendimento e segurança serão reforçadas nas estações. O número de viagens dos trens também pode ser ampliado, conforme a demanda de passageiros antes e depois do jogo. O sistema vai funcionar normalmente das 5h até a meia-noite.
13: 7h04, o Giro da Manhã faz uma pausa, mas voltamos já já.
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13: Agora 7h06, estamos de volta com o Giro da Manhã nesta sexta-feira, 24 de julho. Lembrando que você pode participar, fique à vontade, faça o programa com a gente. Se não tem ainda o nosso WhatsApp, anota aí, é o 719-9731-7762. Vou repetir aqui o nosso número, 719-9731-7762.
4: E tem mais mensagem aqui, a gente falando do Dia dos Avós, né? Rafaela disse aqui, fui criada pela minha avó. Todas as minhas primas sempre morreram de ciúmes. Falam que eu era a neta preferida, mas não era isso. O dia a dia cria mais afinidade. Eu também, viu, Rafa?
13: Você
4: eu
13: era a favorita
4: não,
13: também?
4: Não, eu e minha irmã, que é mais nova que eu, fomos criadas. Moramos, né, com os meus avós. E aí, até hoje, eu falo assim com ela, mas Renata, que é minha irmã, né, é a preferida, né? Aí ela fala assim, não, eu amo todos. Mas é porque Renatinha é tão meiguinha. Eu fiz, então, já está respondido, né?
13: É a caçulinha, né?
4: É a caçula da...
13: É. Minha avó era meu irmão.
4: Meninas, né? A caçula das meninas.
13: A paixão de minha avó era meu irmão, porque ela sempre quis ter um filho homem, né? Teve duas mulheres. Aí, quando meu irmão nasceu, o primeiro neto, Ave Maria, era a alegria dela. Aí ela... Era o preferidinho dela, meu irmão. Quem também participou aqui, cadê?
4: Já a Cipita mandou foto de camisa do Corinthians.
13: Louca por ti, oh, meu Deus.
4: Personalizada, né,
13: Jassi? Empolgadíssima.
4: Fique aí, louca pelo Corinthians, mas domingo vai ser um dia triste pra você. Valeu. Pode mandar também sua mensagem aqui, 719-9731-7762.
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4: E a gente traz mais informações do trânsito em Salvador agora. Vamos aqui para a Avenida Paralela, no sentido aeroporto, né? Próxima ali à entrada do bairro da Paz. Trânsito movimentado, fluxo normal, né? Da via, sem nenhuma retenção por lá. Tudo tranquilo agora na Avenida Vasco da Gama, ali próximo ao Colégio Antônio Carlos Magalhães, nos dois sentidos, né? Tanto para quem vem do Agunjá para pegar Vasco e também no outro sentido, Rio Vermelho. Ainda está tranquilo ali na via. Tranquilo também agora na Avenida Magalhães Neto.
13: E olha, a gente traz informações do Google Maps. O trânsito está bastante complicado para quem está chegando em Salvador pela BR-324. O trânsito começa ali na região de Pirajá, está bem vermelho, e segue até ali a região da entrada ali da estrada de Campinas. Então esse trecho inteiro está bem vermelho, mostrando que o congestionamento está bem complicado. Para quem está saindo de Salvador, vai encontrar um trânsito um pouquinho mais carregado ali próximo de Águas Claras.
4: É, Shell mandou aqui uma mensagem pra você, viu, dizendo assim: Lise, lembre dos concursos de Miss. Tinha a primeira princesa, a segunda e a terceira era a rainha.
13: Ah, pronto, adorei.
4: Você é a rainha,
13: então,
4: você é a rainha mãe, porque
13: eu
4: você
13: sou
4: é mãe,
13: a rainha.
4: Entendeu? Então pronto, fica aí o recado. 7h09, encerrando a série especial sobre o Julho das Pretas. Vamos falar sobre como a moda urbana reinventa a identidade e a resistência da juventude negra em Salvador. Longe de se limitar a tendências passageiras impostas pelo mercado, o estilo que ganha as ruas soteropolitanas carrega em cada fibra e estampa a história de quem o veste. Vamos acompanhar na reportagem de Josi Braga.
15: Falar de moda urbana em Salvador no contexto do Julho das Pretas é falar sobre a reivindicação da própria imagem. Historicamente marginalizados ou reduzidos a estereótipos pela indústria hegemônica, o corpo negro e estética periférica encontram nas marcas independentes um lugar de celebração e resgate da autoestima. Ao unir a estética do street hair com a essência de vivências periféricas e urbanas de Salvador, a marca baiana Nino Company propõe uma ruptura direta com os padrões da moda tradicional, se autodefinindo como um verdadeiro movimento cultural soteropolitano. Para Ana Clara, diretora de arte da marca, vestir-se é um ato político de ocupação dos espaços urbanos.
18: Eu enxergo a moda como uma forma de comunicação. Então, quando uma marca nasce de um contexto cultural tão forte quanto o de Salvador, ela acaba carregando mais do que uma só identidade visual. Carrega história, vivência, referência. E para mim, é isso que diferencia a Nilo de uma marca de moda tradicional. É para além de criar umas peças bonitas, vai mais de construir uma narrativa que faça sentido para quem veste. E no território de Salvador, isso ganha uma dimensão ainda maior. A cidade é um dos maiores polos de produção cultural negra do mundo, do país. Então, vestir uma marca que nasce desse contexto é também afirmar pertencimento. Então, eu volto a dizer que a moda deixa de ser apenas estética e passa a comunicar identidade, memória, ocupação de espaços e valorização mesmo da produção cultural.
15: A moda urbana atua, sim, como uma ferramenta direta de afirmação para os jovens negros das periferias, especialmente para as mulheres. Ana Clara destaca que olhar para a mulher negra soteropolitana é reconhecer a síntese de força, elegância e postura que define o estilo da cidade. Ela não veste apenas uma peça de roupa, ela carrega uma narrativa, uma herança e um posicionamento firme diante de todos.
18: Eu sempre gostei de pensar em roupa como uma extensão de quem eu sou. Então, antes mesmo de alguém vir conversar comigo, a forma como eu me visto já diz muita coisa. E eu acho que é por isso que a moda tem um impacto tão grande na nossa autoestima. Quando uma menina negra se vê sendo representada de verdade, usando referências que parecem com a realidade dela, aí ela entende que ela não vai precisar mudar para poder pertencer. E eu acho isso realmente muito importante. Crescer vendo pessoas parecidas com vocês sendo valorizadas muda completamente a forma como a gente se enxerga. E o Júlio das Pretas reforça justamente essa reflexão, né? É um momento de celebrar a força, a história e as conquistas das mulheres negras ao longo de tantos anos, mas também de lembrar que a representatividade vai importar todos os dias. E a moda urbana independente contribui muito para isso também, né? Porque ela vai valorizar a nossa estética, a nossa cultura, o nosso jeito de existir. E no final das contas, vestir uma roupa também vai ser uma forma de afirmar quem a gente é e ocupar os espaços com muito orgulho.
15: Para além da afirmação e protagonismo negro, empreender com moda independente no Nordeste é um ato de coragem. A diretora de arte também lembra quais são os principais desafios de produzir e fazer circular moda autoral fora do eixo Rio-São Paulo.
18: Na minha visão, um dos maiores desafios é produzir com qualidade em um mercado onde muitos recursos ainda estão concentrados em outros eixos. Isso eu falo desde fornecedores até oportunidades de visibilidade. Na maioria das vezes a gente precisa fazer muito mais tendo muito menos. Mas ao mesmo tempo eu enxergo isso com um impulso muito grande. O Nordeste, ele tem uma riqueza cultural imensa e essa realidade faz com que a criatividade já seja um diferencial. E existe também uma troca muito forte entre artistas, fotógrafos, músicos, designers, empreendedores locais. Então, é justamente isso, essa conexão que torna a moda produzida aqui tão autêntica.
15: Fechar o Júlio das Pretas olhando para a cena autoral de Salvador nos lembra que moda também é posicionamento político e cultural. Longe de ser apenas estética, essa produção independente é a prova viva de que a história continua sendo escrita por quem se recusa a se apagar. Josi Braga, para Educador FM.
13: Valeu, Josi. Pois é, né? Todas essas, né, matérias, essa foi a última da nossa série Júlio das Pretas, e todas elas estão disponíveis no nosso site educadorfm.ba.gov.br. Então fique à vontade para ir lá compartilhar. Tá muito legal, né? Tá essa série. Então compartilhe e consuma nosso conteúdo lá do site. Agora, 7 horas e 14 minutos. Hoje é dia, você já sabe, de sexta-feira musical aqui no Giro da Manhã.

0: já
1: coisa
0: sentiu.
1: Boa. Começa a sexta-feira assim, hein?
0: Exatamente. Pois é, minha gente. No Dia Internacional da Mulher Negra Latino-Americana e Caribenha, celebrado neste sábado, o convento do Desterro, no bairro do Nazaré, de Nazaré, recebe a primeira edição do Bailão das Pretas. O evento é realizado pela União de Negras e Negros pela Igualdade, ao Negro, o Instituto de Mulheres Negras Luísa Maim e o Fórum Nacional de Mulheres Negras, para fortalecer, né, esse calendário do Julho das Mulheres Negras.
1: No palco, né, o projeto Banjo Novo convida as cantoras Márcia Short, Juliana Ribeiro e Morango, né, essa que você ouviu aqui, a gente vai conversar com ela daqui a pouquinho, em uma mistura de música baiana e samba. E nessa sexta musical, a gente recebe aqui no estúdio, né, que eu falei aqui agora, a cantora e compositora Morango, que traz o foco aí no samba, no pagode e na valorização da presença feminina na música. Estamos aqui também, ela acompanhada do músico Rodrigo Marques, né, aqui no violão, e da presidenta da Unegro Bahia, né, Marina Duarte, também todos para falar dessa data de música. Sejam muito bem-vindos. Eu queria até, pra gente identificar as vozes, né, Morango já cantou, mas bom dia, Morango.
2: Bom dia, gente.
1: Bom dia, Marina.
3: Bom dia a todos.
1: E bom dia, Rodrigo, a voz masculina, que vocês vão saber que é ele.
0: É o único.
1: Sejam muito bem-vindos aqui ao Giro da Manhã.
0: Bem-vindos. Então, pra gente começar, Marina, eu queria que você começasse contando pra gente o que é, né, esse projeto Bailão das Pretas, né, e a importância também da data de trazer ele nesse momento.
3: Bom dia mais uma vez.
1: Bom
3: obrigada
1: dia.
3: Pelo convite de estar aqui falando da primeira edição do Bailão das Pretas. O Bailão das Pretas surgiu com essas três organizações pensando no que fazer no dia 25 de julho, que, né, que é o Dia Internacional da Mulher Negra Latino-Americana e Caribenha, é o Dia Nacional de Teresa de Benguela, então é o Dia das Pretas, né? O dia que a gente tira para falar de nós, dos nossos corpos, das nossas vivências, das nossas lutas, das nossas dores. Ainda somos a maioria, né, na população aqui do estado da Bahia, a população negra ocupa aí o ranking da maioria, e as mulheres também, né, aí somos a maioria que giramos, aí fazemos a gira girar nesse estado. E falando nisso, a gente sabe que ainda precisamos falar de muitos avanços necessários e urgentes na vida da mulher negra, na saúde, na educação, inclusive quando a juventude negra, que é a que mais morre nesse estado, o corpo é tombado, somos nós, mulheres negras, também que ficamos aí vivas para poder colher todas essas estruturas que vêm após, né, todas essas tragédias. Então, a gente sabe que ainda precisamos ter passos longos de conquista de políticas públicas, enfim, de tudo isso que a gente falou aqui, mas também pode ser um dia da gente falar de nossas glórias e vitórias, né, das nossas alegrias que a gente passa durante esse percurso, a gente falar também de samba, de alegria, de vivência, de encontrar nossas amigas e amigos, de a gente sorrir, da gente tomar uma cerveja, da gente beijar na boca, da gente namorar.
1: Claro, né?
3: Então tudo isso fala numa roda de samba, e aí a gente também sabe que esse espaço de música, de samba, infelizmente, ainda é predominante de homens de roda de samba. Sim. Ainda é o que vende muito, mas a gente precisa falar das mulheres. E aí a gente falou com os meninos do banjo, que super toparam, né? Que dizendo, vamos convidar então essa roda, né? Que tem aí essa tradição da vela, e a gente sabe que o samba só acaba quando a vela acaba.
1: Vela,
3: mas vocês vão chamar as mulheres pra fazer esse samba com vocês. Então, bora, topamos. E aí, sábado, a gente vai fazer esse samba gostoso com vela, com morango, com Márcia, com Juliana, com esse negócio todo aí, vai dar bom.
1: Muito bem. Aproveitando aqui a fala de Marina, Morango, né? Você também traz, além da música, né, essa questão também do empoderamento feminino,
3: sim,
1: né?
3: Sim.
1: Como é que é pra você a importância de trazer essas mensagens, né? Essa mensagem de transformação social, como mudar, né, as coisas através,
3: sim,
1: da música, né? Como é que,
3: sim,
1: você une isso?
4: Enquanto mulher preta, artista independente, né, tem essa missão. Não só com as mulheres, mas para com a nossa comunidade.
1: Uhum.
4: Em si, de trazer, de mostrar que é possível, sim. Eu tenho, digamos, 10 anos de carreira com samba. Tenho 8 anos consecutivos trazendo, né? E sempre agradecer pelas oportunidades da Unegro também, pelos convites. A gente tem feito também projetos voltados para o samba, para as mulheres. E sempre será nessa vertente, né? Fortalecendo nossas raízes. É uma honra. Muito, uhum, muito obrigada, Marina, pelo convite também. Estou muito feliz em participar desse evento, viu?
1: Um vozeirão aqui.
0: É,
1: menina. Agora a gente... toda sexta aqui a gente recebe uma atração musical, né? E

0: fazer o coral.
1: Sou péssima, ai, gente, sou coitada do coral.
2: Descobri lá, foi lá que eu descobri tudo.
1: É, eu queria ter descoberto também, mas não, pra mim não deu não, viu?
3: É isso, minha família é de Pojuca, uhum. Eu nasci aqui, mas fui pra Pojuca como ano e me desenvolvi lá, né, de fato. Uhum. E um belo dia eu resolvi entrar pro coral, eu falei, ah, quero cantar. Sempre tive essa intimidade com música, né? Sempre gostei de ouvir os discos de vinil de minha mãe, mesmo sim. Sem saber como é que eu colocava.
2: Não arranhou nenhum, não, né?
3: Já arranhei, sim. E aí, no coral, eu me destaquei. Entendi que a minha presença era fundamental pra fazer acontecer as coisas. Aí, a partir daquele momento, eu entendi que a música tinha me escolhido.
1: Ah,
3: e aí,
1: massa.
3: Desde então, eu não parei.
1: Mas começou com o que?
3: Eu tinha 16 anos.
1: Em relação a estilo musical, com o que é que você se identificava mais?
3: No coral, eu cantava MPB. Ah, cantava sim. Muito Gil, cantava muito Chico Buarque. E foi assim que foi o primeiro barzinho que eu fiz, foi cantando MPB. Mas, de fato, eu sempre me identifiquei com samba. Eu sempre ouvia muitas coisas de Beth Carvalho, Jorge Aragão, Clara Nunes. E eu curtia. Então, eu entendi uhum. Que, aos poucos, aquilo era, de fato, o que eu queria fazer, sabe? Na minha vida, na minha carreira. Eu tô aqui hoje, com 10 anos de música profissionalmente. 20 de música da vida.
1: Da vida. É, maravilha. A gente pode ouvir um então agora?
3: Claro, vamos lá. Samba de Arerê? Sol menor?

0: coisinha. E amanhã vai ser mais ou menos assim, Balão das Pretas.
1: Muito bem, vai ser nessa pegada aí. Samba é uma coisa tão universal, assim, né? Eu tenho visto muitos artistas. Ivete, né? Léo Santana, que é uma pegada mais pagode, né? Mas que tem feito projetos, né, de samba. Então, alguém tem sempre um pezinho ali no samba, né? Também uma ligação, né? Muito, muito legal.
0: A Bahia e o samba completamente unidos.
1: Pois é, né? E nasceu onde? Foi aqui, foi na Bahia.
2: É aqui, é. Agora, você também, ainda falando um pouquinho da sua trajetória, você também passou pelo Rio de Janeiro, sim, né? Passou uma temporada, sim. Também já expandiu a atuação aí pra TV, pro cinema. Você é multi,
0: eu,
2: né, Morango?
0: Eu passei um tempinho lá, 2 anos, na verdade. Uhum. Pra me aprimorar também, eu fui em busca disso. Não tinha nada exato, mas eu falei, vou descobrir o que tiver pra mim lá, vou me dedicar ao que eu encontrar. E foi assim, eu tive uma banda lá também, a gente fez tantas coisas legais. E eu acabei também entrando pro elenco de figuração da Globo, fiz filme, fiz novela. Enfim, foi muito interessante.
1: Do nada você pode ver Morango aí.
0: Você pode ver. Acontecia, inclusive, muito dia, acho que eu vi você. Era eu. E acabei voltando, tem 1 ano e 2 meses que eu voltei pra Bahia, uhum, né? E aí foi o tempo que a gente criou o Pagode da Morango, que agora fez esse tempo, né? 1 ano e 2 meses também. E o novo projeto da gente também, que é o Morango Canta, Ludmilla e Alcione, que mais pra frente vocês vão saber melhor.
1: Mas pois é, isso, bora falar disso, então, né?
2: Já tá aqui.
1: Porque assim, Ludmilla e Alcione, né? Como é que surgiram, assim, essas duas
2: gerações,
1: referências,
2: né,
1: pra você trazer nesse show? Vai ser agora em agosto, é isso?
0: Isso, dia 15 de agosto. Porque eu sempre tive um lado muito clássico, assim, da música, né? A gente sempre gostei muito de ouvir coisas antigas. Beth, CDs antigos de Alcione, coisas assim. E o nosso samba hoje também tem essa ideia muito contemporânea também dessas...

0: novas, né? Essa nova galera do samba, Ludmilla, que tem trazido não só coisas atuais também, regravações. E a minha ideia de agregar esse público, principalmente feminino, e não só a galera mais nova também. Ah, venha com sua mãe, venha com sua avó, venha curtir um samba pra todo mundo, sabe? Então a gente resolveu juntar um pouco do que eu gosto com um pouco do que a galera também adora ouvir e fazer esse projeto. Que a gente fez a primeira edição em maio e mês que vem a gente vai com a nossa segunda edição.
1: Vai ser onde?
0: Vai ser no Ginga Casa Brasileira, no Rio Vermelho, no Lago de Santana.
1: Então já fica aí, viu? Bota na agenda. 15, né? 15 de agosto. 15. Tem Alcione, tem Ludmilla, na Moranga. E Marina disse que não canta, mas gosta de quê, Marina? Me conta,
0: referências Marina
1: femininas da música.
2: Bom, eu gosto de um pouquinho de tudo. Eu ouço um pouco de tudo, mas também, lógico, né? Gosto muito do samba, gosto de Ludmilla, gosto de Alcione. Escuto muito, vendo no carro dirigindo e venho escutando tudo, né? Na minha playlist tem de tudo, mas realmente, esse dom do cantar não rola, não.
1: Tamo junto, amiga.
2: Eu sou militante mesmo, raiz, sou de uma família que milita, né, há muito tempo. Meu pai é sindicalista, também do início aí da União de Negros e Negras pela Igualdade, em que hoje eu sou presidente. Minha mãe professora, né, então aí militante das escolas públicas da Lei 10.639. Então assim, eu sou militante, eu sou professora também, eu também sou professora. Minha casa é de todo mundo de professor, minha mãe, meu pai, minha tia, meu marido, todo mundo é professor. E a gente tá aí nessa militância aí, mas cantar realmente vou ficar devendo.
1: Mas é importante falar isso, né? Porque, por exemplo, você falou da militância, né? Do sindicalista, dos professores e professoras, cantoras que também que a gente falou aqui, referências, né? Cada um ali na sua área, mas trazendo a sua mensagem, né? Falando sobre essa importância dessa luta diária também que vocês estão inseridos, né?
2: Sim, muito importante, porque eu acho que a militância, ela parte de todas as vertentes, porque o samba também é um formato de militância, né? Sim. Eu, inclusive, hoje eu tô com a voz assim, cheguei de Brasília com a voz ruim, péssima, eu disse, Morango, se eu fosse cantar hoje, não ia dar certo. Mas o samba também é uma militância, né? Porque a raiz, todas as culturas que vêm da raiz da população negra, né? É. Então a gente tem essa dificuldade, inclusive, de inserir, fazer de inserção mesmo, né? A gente teve aí essa criminalização da capoeira, a criminalização do samba, a criminalização de tudo, do candomblé, né? Sim. Dos terreiros. Então tudo que vem aí dessa vertente, da matriz, da raiz África, raiz preta a gente tem, raiz da periferia a gente é um pouco marginalizado, um pouco não muito, né? Então a gente traz sim essa militância no sangue, né? E vai aí tentando abrir caminhos, abrir portas. É por isso que dias como o 25 de julho ele é tão importante, porque a gente precisa sim exaltar essa luta, né? Essa trajetória, os nomes das mulheres negras que ainda tem isso dentro da militância e da luta antirracista.
1: Esse apagamento,
2: a gente precisa,
1: né,
2: falar da importância dos nomes das mulheres negras, uhum. Porque senão também somos apagadas dentro desse meio machista e uhum. Patriarcal que a gente também vive dentro desse contexto. Então, é isso. Viva as mulheres negras, a militância e o samba.
1: Viva!
3: Viva! Então, a gente pode ouvir alguma desse projeto, onde Alcione...
1: Claro! Aqui a gente joga na fogueira. A gente joga, se não tiver ensaiado, vai na hora aqui mesmo.
0: Ela faz, ela arrasa. Do Marques na viola.

0: Essa é a voz rouca de morango, gente.
1: É, imagine.
2: Muito bem, maravilhosa.
1: Muito bom, gente. Então, a gente, o tempo já apertou, tava tão gostoso. Mas aí, vamos deixar, então, né, aberto o microfone pra você mandar o serviço aqui pra galera, convidar todo mundo, né, Marina, Morango, convidar o pessoal pra participar desse projeto tão bacana.
3: Bom, então, dia 25 de julho, Dia das Mulheres Negras, no Convento do Desterro. Os portões abrem às 16 horas. Às 16 horas, vocês já vão ser recebidos com um sambinha ali na entrada do Batuque Batom, um sambinha também de mulheres, um samba de mulheres, que elas vão receber vocês assim com todo axé, todo gingado, todo dendê. Depois a gente tem às 17 horas, Baile Charme, com Carol, com Ana Paula Cruz, um baile charme aí pra gente, né, com os meninos também,
2: ótimo,
3: da moda.
2: Já fui, comeu,
3: exato,
2: gente,
3: é muito gostoso. Viu? A gente vai aí jogar, botar todo o nosso gingado pra fora pra aquecer. Às 19 horas, a gente vai fazer aí o samba com o banjo novo. Então a gente
0: Às 19 horas a vela é acesa, hein?
3: Exatamente. E aí a vela só. O samba só acaba quando a vela apaga. Pois e aí, durante o samba do banjo, a gente recebe Márcia Short, que vai fazer uma grande participação. Não é coisinha rápida, não, viu? Uhum. Juliana Ribeiro, que também vai fazer uma participação muito boa e gostosa. E a gente encerra. Aí vem Morango. E depois a gente encerra com todas elas no palco, porque o palco vai ser encerrado com todas as mulheres cantando e dizendo aí que também são donas da cena na cultura e na voz.
1: Eu quero saber que se levarem uma vela de 7 dias, como é que vai ficar a situação?
3: Vai ser gostoso, porque a gente vai virar o dia, vai virar. E a gente faz 2 dias da mulher negra latino-americana e caribenha.
0: Todo dia é dia, né?
3: Todo dia é dia. E a gente agradece aí a luta das mulheres negras.
0: Muito bem, muito obrigada, Marina. Muito obrigada, Morango, você, viu? Sucesso pra vocês sempre, na luta e na música, sim, né? Sim. Rodrigo, também obrigada pela participação, viu? A gente vai encerrar aqui o programa, mas eu quero que vocês fiquem no ponto aí pra gente encerrar com música daqui a pouquinho, tá bom? Então vamos lá.
1: Vamos lá, agora 7 horas e 35 minutos, o Giro da Manhã de hoje fica por aqui. Muito obrigada a todos os ouvintes pela companhia, um excelente final de semana pra todos e todas. Segunda-feira estamos de volta, hein? No mesmo horário, 6:30 da manhã, então queria agradecer aqui Thiago Virgílio, que fez a produção aqui de estúdio com a gente, minha parceira de bancada, Thaís Seixas, excelente final de semana pra você, Thay.
0: Valeu, Lizy, ótimo final de semana pra você também, e pra Davi Cerqueira, que fez aqui a nossa operação de áudio. Você que tá aqui, continue ainda na sintonia da Educadora FM. Ao meio-dia você tem outras informações no Multicultura e você fica agora na companhia de Aline Brito. E vamos encerrar então com
1: Morango. Sempre com música.

0: Obrigada, gente.
1: Obrigada. 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

0: Contas do Estado.
1: A ouvidoria do TCE dá lições de cidadania ao levar para as salas de aula dos colégios públicos estaduais o programa Ouvidoria Vai à Escola. Nessas visitas, alunos e professores são informados de como podem auxiliar o tribunal a fiscalizar o dinheiro público, exercendo o controle social. O ouvidor adjunto do TCE, Raimundo Mercês, explica como o programa funciona.
2: O nosso projeto é voltado para a formação da consciência cidadã de jovens do ensino médio das escolas públicas, porque acreditamos que este é um ambiente mais fértil para o fortalecimento do protagonismo social. Isso contribui para uma sociedade mais participativa e crítica e, ao mesmo tempo, serve de subsídios para as ações de controle do TCE. Como resultado, temos uma oferta de serviços e políticas públicas mais efetivos para a sociedade.

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1: Olá, muito bom dia para você. Agora 7:41 para você nessa manhã de sexta-feira, dia 24 de julho de 2026. Eu sou Aline Brito e te faço companhia a partir de agora, abrindo muito bem a nossa sonosfera com ele, Danilo Caymmi, cantando O Que É o Amor, composição dele, Dudu Falcão. Música.

Muito bem, Educador FM, ouvimos Zeca Pagodinho, Cadê Meu Amor, composição do Nelson Rufino e Thaís Rufino, e antes Ian Paiva, Buquê Dia. A gente chega com muito mais na sua manhã pela Educador FM, ao som de Jussara Silveira, Tereza Cristina, Rita Benedito, Meninas do Brasil, de Moraes Moreira.

0: Educador FM com Fagner, Zé Cabaleiro, Um Real de Amor de Fagner e Brandão e também Lucas Félix com Larissa Luz, Estrela de Gilberto Gil. 8:03, a gente volta já já com muito mais pra você.
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1: Agora 8:06 na sua manhã, obrigada pela companhia. Vamos seguir aqui com Elis Regina, os Argonautas, de Caetano Veloso.

0: Educadora, Erasmo Carlos, Rita Lee, Minha Fama de Mal, de Roberto Erasmo e Clube de Patifes, Agora ou Nunca Mais, de Paulo de Tarso e Clube de Patifes e Barão Vermelho, Bete Balança, de Frejá e Cazuza. 8 horas e 35 minutos, na sua manhã a gente já volta.
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6: 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Hoje, o rapper Irã leva o show Imundo para o Cine Teatro 2 de Julho, na Federação, às 8 da noite. Rei Lacoste e Tecnoplanta participam do El Club de Reggaeton, na Marujada, no Santo Antônio Além do Carmo, às 8 da noite. E no sábado, Nego Frieza apresenta o show Resistência do Passado, na Culinária Intuitiva, em Vitória da Conquista, também às 8 da noite. Marquem na agenda e aproveitem. Até a próxima semana.

Veloso, Gente de Caetano. Ouvimos também Mulher no Espelho, aqui com a nossa cantora, compositora Riane, que também, né, foi promovida pelo selo Educador FM Independente, uma composição assinada por ela, que traz a participação da maranhense Núbia. E esta é uma das 5 faixas do EP Nascente, trabalho de estreia da baixista, cantora e compositora. Vamos seguir com o Chico César, Pensar em Você, de Chico.

0: Muito bem, educador, ouvimos Márcia Short, Tempo Rede, Gilberto Gil, Vanguard, enquanto isso na lanchonete de Hélio Flanders e Bob Dylan, At Me Maybe de Bob. 9:02 na sua manhã, vamos chegar com muito mais logo depois do intervalo.
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7: Agora 9:05. Muito bom dia para você. Seja muito bem-vindo, muito bem-vinda aqui à programação da sua Educadora FM 107.5 com Emílio Santiago Flamboyant.

Muito bem, educador, ouvimos Zé Guilherme, Virgínia Rosa, Zanza de Carlinhos Brau, Vanessa da Mata, Me Liga de Vanessa e Alexandre Leão com Ana Barroso, Bossa Baiana de Alexandre e o Capinã. Para você que sintoniza Educador FM, uma ótima manhã para você. Lembrando que ao meio-dia tem o Monte Cultura e uma da tarde tem o programa Toca Aí, você ouve pelo aplicativo também que está disponível e tem o site educadorfm.ba.gov.br. E seguiremos com Diana Pequeno, Blow in the Wind, versão de Diana.

Educadora FM, ouvimos Secos e Molhados, Flores Astrais de João Ricardo e João Apolinário e Jurema Lacanha de Patrício Hidalgo. 9:32, intervalo e a gente já volta.

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1: Agora 9:35. Bom dia para você. Vamos chegar com doces bárbaros. Atiraste uma pedra de Irivelto Martins e David Nasser.

Muito bem, educadora Jorge Alfredo e Chico Evangelista, música alegre de Jorge, Adelmo Casé, Várias Queixas de Afro Joe, Germano Meneghel e Narcisinho, e Céu com uma Lemolência de Céu. 9h47, domingo na Educadora FM, é dia de curtir o melhor do rock and roll do mundo, com uma pitada de rock baiano, clássicos, alternativos e sucessos de ontem e de hoje, com rock com Dendê, às 9 da noite, aqui na Educadora FM, em nosso aplicativo e no site educadorfm.ba.gov.br. Vamos ao som de Belchior, Alucinação.

0: Educador FM, Dire Straits com Suit of Swing. E antes, Engenheiros do Havaí. Era um garoto e como eu amava os Beatles e os Rolling Stones, versão de Bracato com Micliate, quase não sai. Vamos seguir também com muito mais pra você. Ouvimos nesse bloco, foi o Arthur Andrade com Insane de Arthur.
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1: Voltamos e voltamos muito bem com o Djavan, Meu Bem Querer, composição dele, 10 e 7. Bom dia.

Muito bem, Educadora FM, ouvimos A Cor do Som, Beleza Pura de Caetano Veloso, Alceu Valença, Labelle de Jude, Alceu, Skank, Sutilmente, de Samuel Rosa e Nando Reis. Agora vamos seguir com Marisa Monte, Maga Malabares de Carlinhos Brown.

Muito bem, ouvimos um clássico, Biquíni Cavadão, Sidney Magal, Chove Chuva de Jorge Benjor, Alexandre Leão, Margarete Menezes, Minha Palavra de Alexandre e Alceu Valença, Leque Moleque de Alceu e Carlos Fernando. 10h37, vou pro intervalo e a gente volta já.

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9: Muito bem, já estamos de volta à nossa sonosfera na sua manhã de sexta. Roberta Sá e Péricles canta Sufoco, de Chico da Silva e Antônio José.

Muito bem, Educador FM, ouvimos Seu Jorge, Burguesinha, de Seu Jorge, Gabriel Moura e Pretinho da Serrinha. E ouvimos também a cantora baiana Rihanna, ouvimos Mulher no Espelho, uma composição assinada por ela, que traz a participação da maranhense Núbia. Essa é uma das 5 faixas do EP Nascente, trabalho de estreia da baixista, cantora e compositora de Cachoeira, promovido pelo selo Educador Independente. Vamos seguir com Geraldo Azevedo, Acende-me, composição dele, o Carlos Fernando.

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também ouvimos Marcela Bellas, I'm Here de Negrumi, Vai Nascer Sem Lucro de Russo Passapulso e Mítio Garramoni, Elba Ramalho com Scar de Leon, Que Pena de Jorge Benjor. 11:07, intervalo, e a gente volta já.

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1: Muito bem, já estamos de volta, 11 horas e 10 minutos. Josiara, Namora 2, de Alain Tavares.

Educador FM, ouvimos Gilberto Gil, Toda Menina Baiana de Gilberto, Raquel Reis, o maior evento da sua vida de Raquel. 11:20 para você, vamos seguir com Fernanda Abreu, Lenine, já que sou brasileiro de Lenine.

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0: educadora Glória Gaynor, I Will Survivor. E antes, Caetano Veloso, Elza Soares, Língua de Caetano e Nina Joe, Eu Quero Botar Meu Bloco na Rua, de Sérgio Sampaio. 11 horas e 37 minutos na sua manhã, vou pro intervalo e volto já.
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1: Muito bem, já estamos de volta, 11h39, com ela, Adriana Calcanhoto e Fran Umbuto. Vambora de Carlinhos Brown.

Muito bem, Educador FM, ouvimos Chico Buarque, Bate Com de Chico Buarque, o Gilberto Gil, e também a cantora e compositora Riane com Não Tem Carnaval, uma das canções do EP Nascente, trabalho de estreia da baixista, cantora e compositora baiana que tem promoção do selo Educador FM Independente. E olha só um recadinho para você, o artista participa do El Club de Reggaeton, eu tô falando do Rei Lacoste, e vai rolar um showzão pra você na Marujada, no Santo Antônio Além do Carmo, hoje às 20h, não perca. Vamos ouvir agora Olodum, Lady B, John Lennon, Paul McCartney, e já já tá chegando Multicultura, e ouvimos juntos Daniela Mercury, Baianidade Nagô, de Evandro Rodrigues. Até mais.

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0: Olá, muito boa tarde. Estamos começando mais um Multicultura na sua 107.5. Eita! 107.5 Educador FM. Hoje, sexta-feira, minha gente. Coisa boa, o melhor dia da semana, o dia mais esperado, né, Bruninha? Expectativa para sexta-feira, 24 de julho. Na produção de estúdio, Mariana Freire. Boa tarde, Mari. Na operação de áudio, olha só, Maíla Oliveira, ali junto com Jackson Alves. E comigo na bancada, ela, Bruna Ferraz. Boa tarde, Bruna.
1: Boa tarde, Lise. Boa tarde para você também que está aqui na companhia da gente, acompanhando o programa na sintonia da 107.5. Para quem também está lá no aplicativo Educador FM 107.5, disponível para iPhone e plataforma Android. Mande suas críticas, dúvidas, sugestões, contem pra gente como é que tá a sua sexta-feira. O que é que vocês vão fazer nesse final de semana, hein? Muita coisa acontecendo e a gente quer saber de tudo. Mande mensagem no nosso WhatsApp 997-317762, 997-317762.
0: E vamos aos destaques do Multicultura de hoje.
1: Espetáculo celebra o legado de Jorge Lafon e de Vera Verão.
0: Sintonia une tambores, tecnologia e afrofuturismo na Djanuman.
1: Em nosso estúdio, um bate-papo com a cantora e compositora Riane, artista da semana no selo Educador FM Independente.
0: Tudo isso e muito mais hoje no Multicultura, que tá só começando.
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0: Mulheres maiores de 18 anos já podem comprar e portar spray de pimenta para defesa pessoal no Brasil. A lei, sancionada pelo presidente Lula, entrou em vigor nesta sexta-feira. A aquisição exige documento oficial, comprovação de endereço e declaração de ausência de condenação por crimes violentos. A venda ainda depende de regulamentação do governo federal.
1: Termina hoje o prazo para que os pré-selecionados da primeira chamada do ProUni entreguem a documentação e garanta a bolsa de estudos. A lista de aprovados está disponível no portal único de acesso. Nesta edição, o programa oferece mais de 400 mil bolsas entre integrais e parciais.
0: O trecho da BR-324, no quilômetro 604, em Simões Filho, volta a ser parcialmente interditado hoje, para a continuidade das obras após vazamento na rede de drenagem. A Polícia Rodoviária Federal informa que a faixa da esquerda, no sentido Feira de Santana, está bloqueada e orienta os motoristas a redobrarem a atenção.
1: E a Polícia Civil apreende drogas avaliadas em mais de 2 milhões de reais em Euclides da Cunha, no nordeste do estado. Durante a ação, foram localizados 81 quilos de entorpecentes. A apreensão é um desdobramento de uma operação que prendeu dois investigados em Salvador, quando cerca de 120 quilos de drogas foram recolhidos no estacionamento de um shopping.
0: Multicultura no ar na sua 107.5, Educador FM, seja muito bem-vindo, muito bem-vinda. E a gente te convida a participar nessa sexta-feira aqui com a gente no Multicultura, né, Bruna?
1: Isso.
0: Os nossos ouvintes geralmente começam o programa de forma tímida, né? Então a gente já te convida desde cedo aqui a mandar sua mensagem, participe. A gente gosta tanto que você participe aqui com a gente, ainda mais na sexta-feira, né, Bruninha?
1: Claro, participe, conte pra gente, como eu falei, né? Muita coisa acontece no final de semana, então fala pra gente o que é que você vai fazer, conta sua programação cultural, bate um papo aqui que a gente quer ouvir você, viu? Ai, ai, manda mensagem, é o 997-317762, 719-97-317762.
0: Meio-dia e 4 minutos, a gente segue aqui com trazendo sugestões, né, Bruna? Agora mesmo a gente vai falar de teatro.
1: Exatamente, a peça Jorge para Sempre Verão, celebrando a trajetória do artista Jorge Lafon, chega a Salvador. Confira com Jéssica Paulo.
3: O espetáculo Jorge para Sempre Verão vai estar pela primeira vez na capital baiana, contando a história do artista Jorge Lafon, que ficou conhecido nacionalmente com a personagem Vera Verão, no programa Praça é Nossa. A obra celebra a trajetória de Lafon, que faleceu em 2003, ao mesmo tempo em que aborda as dificuldades enfrentadas pelo comediante, ocasionadas pelo preconceito. A idealizadora do espetáculo, Aline Mohamed, conta que o objetivo da peça essa é promover reflexão sobre temas como homofobia, bullying e racismo.
4: E a possibilidade de encontro entre o Jorge Lafon e uma prima dele, em que eles não se conheceram pessoalmente. É um espetáculo que surgiu a partir de uma carta que essa prima escreveu pro Jorge, um pedido de desculpas, só que Jorge já estava morto. Então, a gente traz essa história no teatro, né, dessa família que não teve junto, por conta dessa homofobia recreativa, ela acaba se tornando uma pessoa bem homofóbica mesmo e não conhece o primo. Até que, depois de longos anos, ela entende tudo o que aconteceu na vida dela. E aí a gente traz pro palco essa possibilidade do encontro, essa possibilidade de cura e de homenagear esse homem que abriu o caminho, assim, pra muita gente.
3: A obra já foi assistida por mais de 20 mil pessoas em 6 estados do país e nessa temporada em Salvador conta com sessões acessíveis em Libras. A Aline explica que a peça também é uma oportunidade das pessoas se reconhecerem nesse artista, ícone da comunidade negra e LGBTQIA+.
4: Essa possibilidade de encontro e de reconhecimento de quem é essa pessoa que abriu portas. A gente está falando de uma sociedade muito racista, muito machista, muito homofóbica, e ele estava lá, sendo, vivendo, se assumindo religiosamente como candomblessista. Ele falava abertamente sobre tudo isso, sobre ser gay. Ele abertamente se vestia com roupas ditas femininas. A gente reverencia esse grande homem que foi Jorge Lafon, com o seu jeito de ser e ao mesmo tempo do quanto que ele foi grande e imenso.
3: A idealizadora do espetáculo ressalta que as apresentações vão contar com momentos de trocas entre os artistas e o público, com o objetivo de debater sobre os temas abordados.
4: A gente sempre quis vir para Salvador. O espetáculo tem 4 anos e a gente sempre falava: quando a gente for com essa peça para Salvador, vai ser incrível. Ver como é que seria a repercussão dessa peça aqui. É um palco que a gente vai estar muito próximo ao público. De repente, até um dos mais próximos que a gente já teve até hoje. E a gente espera mesmo essa troca, ver como é que bate essa população preta de Salvador, esse lugar tão nosso, que a gente se reconhece tanto. A gente está bem animada.
3: Jorge para Sempre Verão vai ser apresentado a partir de amanhã até o domingo da próxima semana na Caixa Cultural Salvador. Jéssica Paulo, para Educadora FM.

banda Autorais lança hoje o single que você ouve aí de fundo, Você Tem um Mel, em todas as plataformas digitais. A canção, composta por Tonho Matéria, Raisson e Jaca, surgiu a partir de um momento, né, de carinho entre pai e filho e celebra os laços familiares. Formado por Jorge Zarat, Tennyson Del Rey e Tonho Matéria, o grupo reforça sua trajetória de mais de 1.200 músicas autorais, né? Brinquedo não, viu? O novo trabalho traz uma mensagem sobre o amor, a cumplicidade e a importância dos pequenos gestos do cotidiano. Vamos ouvir mais um pouquinho aí desse single novo, né? Que tá quentinho aí, saindo do forno da banda Autorais, Você Tem um Mel.

0: Agora, 12:09, a gente fala de outro assunto. A Ladeira da Preguiça recebe a feira Florescer na Ladeira. Amanhã, das 10 da manhã às 8 da noite. O evento gratuito reúne gastronomia, música e artesanato produzidos por 30 empreendedores negras. A iniciativa, que integra o Circuito Mulheres Negras em Movimento 2026, fortalece a economia local e incentiva a ocupação cultural do espaço. A programação inclui apresentações musicais e ações de educação ambiental e coleta seletiva.
1: É isso aí, 12:10, a gente falou aqui para os nossos ouvintes, né, participarem, mandarem mensagem de texto aqui para o nosso WhatsApp, e Lenilda já chegou chegando, hein, deixou aqui, boa tarde meninas do Multicultura e todos os ouvintes, boa tarde Lenilda, obrigada pela participação, um beijo grande para você. A gente tem um ouvinte aqui também chegando, deixa eu pegar aqui o nome, não Camila. Tem o nome, né, ah, é Camila Brito, que ela já dando spoiler aqui da nossa entrevista de hoje, né, ela comentando aqui, amando ver Riane no TV é revista e Multicultura, pois é, daqui a pouquinho o Riane vai estar aqui com a gente, ela tá agora, se você quer vê-la, né, ao vivo e a cores, ela está agora na TVE, né, lá no programa TVE Revista, e aí ela botou aqui essa negona, é uma das melhores compositoras do reggae, abraços e sucesso de Mila da Coliga. Pois é, né? Ela que é de onde, Bruna?
0: Da onde ela é? Cachoeira, minha
1: claro,
0: gente.
1: Claro, só tem talento por
0: tá
1: lá,
0: tá rolando
1: gente.
0: Monopólio cachoeirando aqui.
1: É, tô adorando. Revisitar a minha cidade, né? Assim, dessa forma, com grandes artistas como Riane. Então, daqui a pouquinho, né? Ela vai estar aqui com a gente também no Multicultura, contando todos os detalhes, né? Ela que foi contemplada, né? O seu álbum foi contemplado aqui pelo selo Educador FM Independente, né? Então você vai ficar aqui sabendo de tudo, do show que ela vai fazer também amanhã. Então, daqui a pouquinho, Riane tá por aqui para contar tudo, viu? Então você também, a gente convida até participar também, né? Fazer como a Camila, mandar mensagem também aqui para ela, quando ela estiver aqui com a gente. Ou até pode adiantar alguma pergunta. O nosso WhatsApp é o 719-9731-7762. E a gente segue aqui no Multicultura falando de música, porque o Duo Sintonia se apresenta pela primeira vez no Brasil neste sábado, durante a Janumã, em Salvador. A dupla reúne o percussionista baiano Dendê Macedo, né, e o artista de tecnologia sonora Daniel Belker, que desenvolvem trabalhos entre os Estados Unidos e a Europa. Quem vai trazer todos os detalhes pra gente é Rafael Lopes.
2: A sputter of a weary candle as it finally burns out. O encontro entre dois artistas que vivem e desenvolvem seus trabalhos no circuito internacional da música e da arte tecnológica deu origem ao Duo Sintonia. De um lado, os tambores e a percussão do baiano Dendê Macedo. Do outro, os sintetizadores e as tecnologias sonoras criadas pelo paranaense Daniel Belker. Juntos, eles investigam como diferentes linguagens e experiências podem se encontrar e criar novas formas de conexão, como explica Daniel Belker.
3: Eu acho que sintonia é um exemplo de como pessoas diferentes, com ideias diferentes, podem se encontrar na emoção, no respeito, no carinho pelo outro e produzir música a partir disso. E a música reflete isso, encontros de coisas em comuns, de instrumentos encontrados na rua e combinados com tecnologia de ponta e todas essas combinações que são um exemplo de como as pessoas podem conviver de uma maneira pacífica, harmoniosa e produzir em torno disso também.
2: A proposta do Duo faz parte do diálogo entre a tecnologia e a ancestralidade. O som dos tambores, ligado às matrizes africanas e à tradição musical baiana, se encontra com a música eletrônica e a experimentação sonora. Para o percussionista Dendê Macedo, é desse cruzamento que surge uma experiência de afrofuturismo musical.
4: A gente tem essa colocação de trazer os timbres, trazer a reciclagem, trazer a educação também ambiental para as pessoas entenderem que a arte também está nos objetos, o som também está nos objetos, ele pode ser criado. Esse caminho, isso já existe desde Smetak, desde o final do Bira Reis, um grande amigo meu, desde o grande maestro Latieri também, que foi criado, né, Rupilés, que tem amigos que tocam até hoje lá, desde esses pioneiros que estão aí já à frente disso tudo. Eu sou só um seguidor, eu sou mais um chegando para somar com a sonoridade, com a reciclagem, com o eletrônico, com a possibilidade de se expressar e trazer sons e elementos que a gente possa se juntar e trazer uma sonoridade totalmente diferente do que está acontecendo hoje.
5: O Duo Sintonia se apresenta neste sábado às 18h no Jano Man, no Solar do Inhão. Os ingressos estão à venda pela plataforma Simpla. Rafael Lopes para Educador FM.
0: Aí está a dica de Rafael Lopes. E agora a gente fala da Caixa Cultural Salvador, que apresenta o espetáculo Jorge para Sempre Verão, entre este sábado e o dia 2 de agosto. A produção é inspirada na trajetória de Jorge Lafon e aborda temas como racismo, homofobia, memória e representatividade, além de celebrar humor, inteligência e potência criativa do artista. As apresentações vão contar com sessões acessíveis em Libras aos sábados e os ingressos estão à venda na plataforma Simpla.
1: Pois bem, minha gente, olha, tem gente chegando por aqui com a gente, aqui no Multicultura, ouvintes participando aqui, já se pita novamente, batendo ponto, botou aqui, boa tarde, Lenilda, e a todos, tô na área, se der o by penalty, cadê meus príncipes? Lá vem ela, convocar a galera dela, o arém
0: no
1: dela.
0: No plural, viu? Meus príncipes.
1: É, não só não. Ai, ainda ai. Botou aqui, vai Corinthians.
0: Tá bom. E domingo tá... não, viu? Domingo não vai não.
1: Domingo não vai não. Quem tá participando aqui também com a gente é Tiago, né? Olha que bacana, Tiago aqui, nosso estagiário. Diz que tá lá ouvindo, né, o Multicultura de casa. Sim. E ele botou aqui, tô aqui na casa de minha avó, ouvindo o programa hoje na companhia dela. Aproveita, né, acompanhar a avó aí. É domingo, né?
0: É domingo,
1: dia dos avós. Então já tá aproveitando, né, Tiago, sua vovó aí. Ela botou aqui, Dona Esmeralda, o nome dela. Que manda um beijo pra ela e um feliz dia das avós pra todas as vovós e vovôs da Educadora FM. Ah. Então, beijo pra Dona Esmeralda, que tem um netinho aí talentoso, viu, Dona Esmeralda? É. Só orgulho, viu?
0: É verdade, hein? Beijão, Dona Esmeralda. Ele é ótimo mesmo. E eu gostei do seu nome, viu? Lindo, lindíssimo.
1: É isso aí. Então, agora 12h17. Você ouvinte também participe aqui pelo 719-9731-7762, né? Podemos então fazer uma pausa e depois voltar? Vamos de pausa? Vamos fazer uma pausa então aqui no Multicultura e voltamos já já.

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1: Anvisa determina a suspensão da venda, da distribuição e do consumo da ricota fresca da marca Vaidosa. A empresa responsável informou à agência que fará o recolhimento voluntário dos lotes 148, 153, 166 e 167. Os produtos serão recolhidos devido à ausência de comprovação documental de atendimento à especificação de grau alimentício do hidróxido de sódio.
2: E a Receita Federal abre hoje a consulta ao terceiro lote de restituição do Imposto de Renda 2026. Mais de 2 milhões de contribuintes serão contemplados com pagamento no dia 31 de julho. A consulta pode ser feita no site da Receita ou pelo aplicativo do Imposto de Renda. O órgão também alerta para dados bancários pendentes que podem pedir o crédito.
1: E o Vitória empata em 0-0 com o Botafogo no Engenhão pela quarta rodada do Campeonato Brasileiro. O goleiro Lucas Arcanjo foi o destaque da partida com defesas decisivas. Com o resultado, o Leão fechou o primeiro turno da 11ª colocação com 26 pontos. O próximo compromisso será neste domingo, às 7h30 da noite, contra o Remo em Belém.
2: E o Bahia enfrenta o Corinthians neste domingo, às 16h, na Arena Fonte Nova, pela 20ª rodada do Campeonato Brasileiro. A expectativa é de público superior a 40 mil torcedores. Para atender a demanda, o metrô de Salvador terá operação especial com reforço nas equipes e possibilidade de ampliação das viagens antes e após a partida.

0: meio-dia e 20 minutos, Multicultura de volta aqui na sua 107.5 Educador FM, já nesse ritmo musical, porque Jussara Silveira retorna ao palco da Casa da Mãe no Rio Vermelho, em Salvador, com o show Direito de Sambar. Hoje às 9 da noite, viu? O espetáculo reúne clássicos do samba baiano e homenageia mestres como Riachão, Batatinha, Nelson Babalaô e Ederaldo Gentil. A cantora também apresenta canções marcantes da carreira, acompanhada pelo grupo Coisa Mandada. Os ingressos, gente, estão à venda na plataforma Simpla, com meia promocional para todos, viu? No valor de R$ 60,00.
1: E em celebração ao Julho das Pretas, vamos falar sobre como a moda urbana reinventa a identidade e a resistência da juventude negra em Salvador. Longe de limitar a tendência passageira imposta pelo mercado, o estilo que ganha ruas soteropolitanas carrega em cada fibra a estampa e a história de quem veste. Detalhes com a reportagem de Josi Braga.
2: Falar de moda urbana em Salvador no contexto do Julho das Pretas é falar sobre a reivindicação da própria imagem. Historicamente marginalizados ou reduzidos a estereótipos pela indústria hegemônica, o corpo negro e estética periférica encontram nas marcas independentes um lugar de celebração e resgate da autoestima. Ao unir a estética do street hair com a essência de vivências periféricas e urbanas de Salvador, a marca baiana Nino Company propõe uma ruptura direta com os padrões da moda tradicional, se autodefinindo como um verdadeiro movimento cultural soteropolitano. Para Ana Clara, diretora de arte da marca, vestir-se é um ato político de ocupação dos espaços urbanos.
3: Eu enxergo a moda como uma forma de comunicação. Então, quando uma marca nasce de um contexto cultural tão forte quanto o de Salvador, ela acaba carregando mais do que uma só identidade visual. Carrega história, vivência, referência. E para mim, é isso que diferencia a Nilo de uma marca de moda tradicional. É para além de criar umas peças bonitas, vai mais de construir uma narrativa que faça sentido para quem veste. E no território de Salvador, isso ganha uma dimensão ainda maior. A cidade é um dos maiores polos de produção cultural negra do mundo, do país. Então, vestir uma marca que nasce desse contexto é também afirmar pertencimento. Então, eu volto a dizer que a moda deixa de ser apenas estética e passa a comunicar identidade, memória, ocupação de espaços e valorização mesmo da produção cultural.
2: A moda urbana atua, sim, como uma ferramenta direta de afirmação para os jovens negros das periferias, especialmente para as mulheres. Ana Clara destaca que olhar para a mulher negra soteropolitana é reconhecer a síntese de força, elegância e postura que define o estilo da cidade. Ela não veste apenas uma peça de roupa, ela carrega uma narrativa, uma herança e um posicionamento firme diante de todos.
3: Eu sempre gostei de pensar em roupa como uma extensão de quem eu sou. Então, antes mesmo de alguém vir conversar comigo, a forma como eu me visto já diz muita coisa. E eu acho que é por isso que a moda tem um impacto tão grande na nossa autoestima. Quando uma menina negra se vê sendo representada de verdade, usando referências que parecem com a realidade dela, aí ela entende que ela não vai precisar mudar para poder pertencer. E eu acho isso realmente muito importante. Crescer vendo pessoas parecidas com vocês sendo valorizadas muda completamente a forma como a gente se enxerga. E o Júlio das Pretas reforça justamente essa reflexão, né? É um momento de celebrar a força, a história e as conquistas das mulheres negras ao longo de tantos anos, mas também de lembrar que a representatividade vai importar todos os dias. E a moda urbana independente contribui muito para isso também, né? Porque ela vai valorizar a nossa estética, a nossa cultura, o nosso jeito de existir. E no final das contas, vestir uma roupa também vai ser uma forma de afirmar quem a gente é e ocupar os espaços com muito orgulho.
2: Para além da afirmação e protagonismo negro, empreender com moda independente no Nordeste é um ato de coragem. A diretora de arte também lembra quais são os principais desafios de produzir e fazer circular moda autoral fora do eixo Rio-São Paulo.
3: Na minha visão, um dos maiores desafios é produzir com qualidade em um mercado onde muitos recursos ainda estão concentrados em outros eixos. Isso eu falo desde fornecedores até oportunidades de visibilidade. Na maioria das vezes a gente precisa fazer muito mais, tendo muito menos. Mas, ao mesmo tempo, eu enxergo isso como um impulso muito grande. O Nordeste

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0: por que será, né, que eu escolhi essa música pra abrir? Pois é, gente, o selo Educador FM Independente destaca neste mês de julho o EP Nascente, da cantora, compositora e baixista Riane, ela que é natural de Cachoeira, minha conterrânea. A artista, a gente apresenta 5 canções autorais que dialogam com o reggae, as sonoridades afro-brasileiras e o pop, para abordar identidade, maternidade, amor, saudade e as experiências de uma mulher negra do Recôncavo Baiano.
1: O show de lançamento acontece neste sábado às 19h aqui no Cine Teatro 2 de Julho. E para falar sobre esse novo trabalho e a trajetória artística, a gente conversa agora com ela, Riane, que já é de casa. Seja bem-vinda novamente.
2: Obrigada, minha gente. Boa tarde. Realmente estou me sentindo em casa. A educadora já se tornou minha segunda casa. Adoro estar sempre aqui. Vou voltar sempre que me chamarem.
0: Ah, bom. Seja sempre bem-vinda. Então, Riane, né, o título do EP já diz, né, Nascente, né, remete à origem, ao começo de um caminho, né? O que é que ele representa, né, na construção deste EP?
2: Bom, justamente, né, você falou muito bem, é o meu primeiro trabalho autoral que eu tô lançando, né, então é esse meu surgimento, né, me afirmando enquanto artista, mulher, regueira, cachoeirana, né, então Nascente reúne coisas da minha identidade, né, maternidade, o pertencimento à minha cidade, né, eu sinto que os cachoeiranos têm sempre muito orgulho de falar que são de lá.
0: É, o pessoal bem sabe, né, os ouvintes bem sabem.
1: Tem uma cachoeirana específico aqui que ela fala sempre.
2: Então é isso, né, tem muitos traços aí da minha trajetória, né, enquanto mulher, enquanto mãe, enquanto filha de cachoeira, enquanto mulher que pertence a esse corpo negro feminino, que é o artista, né, que sai da sua cidade para vir para cá, para Salvador, para estudar. Então, Nascente é esse trabalho que me traz ao mundo do lançamento do trabalho autoral.
1: Ah, é, você fala muito, né, de coisas íntimas pra você na construção do seu trabalho. Você traz até a voz da sua mãe, a voz da sua filha. Percebe-se ali que tem você, né? Tem você, tem muito de você ali. Como é levar essas questões pessoais pra composição? Isso, compartilhar um pouco de você para as pessoas.
2: Bom, isso para mim é o, até então é meu único caminho, né? Todas as minhas composições falam muito sobre minha intimidade, sobre coisas que eu vivo, que eu vivi, né? Então, inclusive, eu me tornei compositora por essa necessidade, né, de colocar para fora as coisas que eu tava sentindo. Então, para mim foi mais fácil compor, né, a partir desse meu lugar de falar na música, né, o que eu sinto, o que é que eu vivi aí. Essa minha conexão com a afetividade familiar sempre existiu na minha vida desde pequena, né? Eu sou muito ligada à minha família. Minha família é uma família que é exclusivamente feminina, né? São 7 mulheres agora com minha filha. Então, fui criada nesse seio muito maternal, muito feminino. E aí, eu fico muito feliz de conseguir trazer, né, esse aspecto da feminilidade para as minhas composições.
0: É, inclusive, né, a música que a gente abriu ouvindo, né, Fluxo de Cachoeira, tem sua mãe ali, né, na abertura, que a gente até tá comentando aqui off, chegou a vazar um pouquinho, falando, é sua mãe,
2: sim,
0: né, então
2: sim.
0: Sua mãe, tem também a música Ser Mãe, né, que tem
2: na
0: sua filha,
2: mãe.
0: Na Ser Mãe, que tem sua filha, então muito legal. Agora vamos falar também dessa questão do reggae, né, porque cachoeira, né,
2: sim.
0: Quem é de cachoeira, né? Vive o reggae, né? A gente tem grandes referências, Edson Gomes ali na região do Recôncavo, Cine Calmon, Engo Vieira, né? Todos ali na região do Recôncavo, Cachoeira, São Félix. É, você envereda para esse lado, né? Para o reggae, por conta dessas referências, Riane?
2: É muito do que eu cresci ouvindo, né? Então, minha família, muito musical também, sempre escutou reggae em casa. E quem é de Cachoeira e do Recôncavo sabe que nas ruas a gente vai ouvir reggae. Então, foi uma música que foi entranhando, assim, no meu dia a dia, desde minha infância. Então, quando eu comecei a tocar baixo, a primeira linha de baixo que eu tirei foi uma linha de Bob Marley, né? Era

0: reggae, não era um reggae do Recôncavo, mas era um reggae. Então eu sinto que tocar baixo, me apaixonar pelo baixo, também me trouxe pro reggae, né? Pra essa conexão com essa música, né? Que desde pequena eu cresci ouvindo. Então, foi a forma que eu achei ali de me expressar, né? Desde pequena, eu vim ouvindo isso. E aí, quando eu comecei a tocar baixo, né? Comecei tocando reggae. Então, aí eu fui unindo as duas coisas e disse, não, é essa música que eu gosto, que eu amo e que eu danço quando eu tô na rua, que quando tem show de reggae eu vou estar sempre presente, que eu não tenho vergonha de tocar, de cantar, de dançar, né? É, acho que o reggae é a música que mais traduz a minha identidade musical.
1: E, inclusive, eu tava lembrando aqui, Riane, de quando a gente bateu um papo, você falou uma coisa que me chamou a atenção, né? Sobre como você compõe coisas que também falam sobre mulheres. Porque o reggae, ele tem essa vertente muito forte da música de protesto, que é importantíssima. Mas que faltam mulheres para falar também de coisas do universo feminino que perpassam outras questões, como, por exemplo, maternar. E essa música sua que fala sobre isso, Nascer Mãe, é muito bonita, né? E me fez pensar, ouvindo a música, me fez pensar realmente. Eu não tenho memórias de músicas de reggae que falem do nosso universo também, né? É, pra você, como é abrir essa porta também? Porque existem tantos talentos, né? Que a gente pode ter espaço depois de que outras chegam também pra poder fazer isso.
0: Bom, quando eu comecei a compor as minhas músicas, né? Já dentro dessas temáticas, eu me questionei várias vezes. Poxa, será que eu vou ser bem aceita? Será que vão validar a minha música como reggae, né? Porque a gente tá acostumada a ouvir os homens cantando sobre questões raciais, né? E aí eu trazendo agora, né, um novo discurso, falando muito sobre essas questões femininas dentro do gênero, mas eu tô, assim, adorando como as pessoas têm me retornado, né? Os retornos estão sendo sempre muito positivos, né? As mulheres, sobretudo, falando, poxa, me identifiquei muito com aquela sua música, Nascer Mãe, Mulher no Espelho, eu ouço e aquilo me representa, eu me emociono. Então, acho que esse retorno, né, é a resposta para essa minha preocupação inicial, né? E eu fico muito feliz de estar sendo agora uma mulher do Recôncavo, né, que tá abrindo portas para que mulheres outras compositoras falem também sobre o seu lugar, a partir do seu lugar de fala, né? Então, para mim, é bem gratificante, apesar de no início ter sido bem desafiador.
1: Imagino.
2: A nossa ouvinte Jaci Pita tá aqui falando, de tanto Lizzy falar de cachoeira, vou lá conhecer, tá vendo?
0: Venha, bora.
2: Aí, ó.
0: Tenho certeza que você vai se apaixonar.
2: Vai se apaixonar. E tem outro ouvinte também, Samile, que tem até a ver com um pouco da pergunta que eu ia fazer aqui na sequência. Ela botou aqui, a ouvinte Samile Leal, né? Amando ouvir Riane nas plataformas e também na Rádio Educadora FM. Só sucessos pedradas.
0: Oh, obrigada. Também tô amando me ouvir na rádio.
2: Que eu ia perguntar pra você, né? A questão do selo Educadora FM Independente, né? Que tem ampliado essa questão da sua visibilidade, né? Como artista, né? Autoral aqui na Bahia. O que é que esse reconhecimento, né? Representa neste momento na sua carreira, Riane?
0: Nossa, é tão importante, né? Porque a gente faz música, mas pra fazer com que essa música chegue no público, a gente precisa justamente das rádios, das emissoras, né? Dos meios midiáticos, né? Então, o selo Educadora me aproxima do público, de quem tá no carro, de quem tá em casa, né? E eu tenho percebido isso em números também, né? Eu tenho recebido mais seguidores no Instagram, meus números nas plataformas estão subindo, né? Eu tenho recebido mensagens, as pessoas falando, te escutei na rádio, né? Então, isso pra mim é tão gratificante de eu estar conseguindo fazer com que minha música chegue, né? Porque não é só importante fazer música e lançar. E depois do lançamento, né? Como é que a gente vai conseguir fazer, se fazer ser ouvido, né? Para as pessoas. Então, o selo me traz essa perspectiva de que é possível me ouvir na rádio, né? Ouvir, ser essa pessoa também que toca nas rádios, como eu sempre cresci ouvindo reggae e outras músicas na rádio. Então, ontem até me emocionei quando eu tava no especial das 6, né? Minha família tava dançando, né? As minhas músicas ao som, né, do que eu tava cantando ali na rádio. Então, pra mim, isso foi grandiosíssimo, né? Eu fiquei realmente muito emocionada, até na hora disfarçando, assim, a lágrima descendo e eu escondendo minha família ali dançando. E eu super emocionada, porque realmente eu fiquei muito feliz. Pra mim, isso é muito grandioso.
2: Legal. Então, você também que já passou por festivais aqui também, né, da Educadora.
0: Sim.
2: Como é pra você também um festival como esse, né, que leva também essa música, que toca, as músicas também tocam aqui na nossa sintonia, né?
0: Eu vejo a Educadora como uma rádio que está do lado dos artistas, né, sobretudo dos artistas independentes. Então, eu já participei várias vezes dos festivais, já estive aqui na rádio várias vezes dando entrevista. Então, é isso, eu sou muito grata, né, à Educadora, por por promover, né, esses festivais que fazem com que o público conheça nossas músicas, que a gente consiga lançar coisas, né, que a gente consiga fazer show e se aproximar do público, porque a gente que é artista precisa, né, das pessoas para escutarem a gente.
2: A gente faz, né, vocês, no caso, artistas, né, vocês fazem as músicas, né, para serem ouvidas,
0: né? Com certeza,
2: né?
0: Com certeza.
1: Com certeza que sim. Agora, vem cá, me tire uma dúvida. Você compõe, você canta, você toca, você faz tudo, né? Baixista, enfim, ela faz tudo. Como é que você desempenha esses diferentes papéis no palco, assim? Olha, eu vou lhe dizer, meu talento musical é nenhum. Eu ia me perder inteira.
0: Pois é, menina, eu comecei na música tocando violão, mas porque eu já sabia que eu queria tocar baixo, né? E como são instrumentos ali da mesma família, eu disse, vou começar pelo violão. O canto, ele surgiu já na pandemia, quando eu comecei a fazer live, né? E as composições também, nesse período aí de pandemia, né? Na faculdade também, eu precisava compor música como atividade acadêmica mesmo. E depois eu fui colocando isso mais pra fora, né? Vieram surgindo as necessidades de expressar minhas emoções e sentimentos, então eu fui compondo. Mas é isso, também sou professora de musicalização infantil. Uhum. Né? Mas é isso, a gente, na música, né, dentro da arte, a gente tenta fazer um pouquinho de cada coisa. Mas sempre a partir dos chamados, né? Acho que a arte, no geral, ela chama a gente. Quem é artista recebe esse chamado e a gente não consegue fugir. Às vezes a gente, apesar das frustrações, né, que são inerentes ao uhum. caminho artístico, a gente fala, não vou fazer mais arte, vou deixar, vou dar um tempo, tô frustrada, mas a gente não consegue, porque é muito mais forte, é realmente coisa de chamado mesmo.
2: Perfeito, agora 12:38, Riane tem que voltar lá pra TVE, né, pra quem quiser assistir.
0: Sim.
2: Ver Riane ao vivo e a cores, então liga lá na telinha 10.1 da TVE. Mas antes só de você sair, Riane, eu queria que você convidasse o público pra esse show de amanhã, né, aqui no Cine Teatro 2 de Julho, às 7 da noite, fazer esse convite pra nossos ouvintes.
0: Bom, minha gente, pela primeira vez eu vou tocar num teatro, pela primeira vez eu vou tocar com uma banda completa, que vai ter sopro, vai ter back vocal, então a banda tá uma grande banda, né, com músicos e musicistas renomados aqui da música baiana. Então, a gente tá falando às 7, às 19 horas, porque é gratuito, né? E a entrada é limitada até a lotação. Então, vocês cheguem cedo, mas a gente vai começar o show, né, às 20 horas, tá uhum. certo? Cheguem cedo pra garantir. 20 horas, gratuito, aqui no Cine Teatro 2 de Julho. Canções autorais, lançadas, não lançadas também, inéditas. Canções do Recôncavo, versões da MPB adaptadas pro reggae. Então o repertório tá bem convidativo, tá bem cantante, tá bem interessante. Eu tenho certeza que se você vier, você vai sair daqui contemplado e contemplada com esse show que tá bem bonito.
2: Oh, e o nosso ouvinte aqui, aproveitando, o Danilo, botou legal. Legal, Riane, seu trabalho é massa. Venha fazer um som aqui em Boipeba. Só precisa
0: me
2: trazer
0: chama.
2: Um baixo a sua voz. Mas se quiser, traz a banda toda.
0: Me chama que eu vou.
2: Obrigada, Riane.
0: Obrigada,
2: sucesso,
0: minha gente.
2: Sempre,
0: muito obrigada,
2: viu?
0: Educadora também. Um prazer sempre estar aqui.
1: Prazer é nosso. Seja sempre bem-vinda. Você é de casa, você pode voltar.
0: Obrigada, eu volto.
1: E se você quiser ouvir novamente essa entrevista, lembre-se, é só procurar logo mais no site da Educador FM e também pelo aplicativo Educador FM 107.5, que está disponível para Android e iOS.
2: Pois é, e agora você vai conferir um pouquinho mais, né, de Riane. Vamos ouvir.

0: E tem ouvinte aqui ainda repercutindo, né? Falando aqui sobre essa entrevista com Riane, o nosso ouvinte Jair Rocha. Ele mandou uma mensagem aqui pro nosso WhatsApp. Deixou boa tarde aqui para todo mundo da Educadora FM. Ele botou aqui, ouvindo a entrevista com Riane, a nossa regueira de Cachoeira da Bahia e do Brasil. Me vem na memória a primeira vez, né, que ele ouviu o reggae, que foi na década de 1979, com o mestre Gil. Ele conta que tinha 6 anos e continuou ouvindo esse gênero fundamental para a música. Ele botou, continua aqui em Poções, Sudoeste Baiano, sempre atento à programação dessa senhora emissora formativa e informativa. Até logo, oh, maravilha, viu? Então, nosso ouvinte, né, Jair, lá de Poções, no Sudoeste da Bahia, ouvindo aqui o Multicultura, ouvindo a Educadora. Então, você também pode ouvir. O que não falta é opção, né, Bruna? A gente tem o site educadorafm.ba.gov.br, que você pode ouvir. Você tem o aplicativo Educador FM 107.5. Você tem a própria rádio, né, que você pode também ouvir. Então, não tem desculpa para não ouvir aqui a Educador FM e conferir toda a nossa programação.
1: Verdade.
0: E a gente segue aqui o Multicultura, 12:42. Você vai agora conferir a agenda do final de semana dos artistas, né, que foram contemplados no selo Educador FM Independente. Você já viu Riane, bora ouvir outros com Joalva Moraes.
2: Olá, ouvintes da Educador FM. Vamos conhecer a programação de shows dos artistas que já foram contemplados no selo Educadora FM Independente para este final de semana. Hoje, o rapper Irã leva o show Imundo para o Cine Teatro 2 de Julho, na Federação, às 20h. Rei Lacoste e Tecnoplanta participam do El Club de Reggaeton na Marujada, no Santo Antônio Além do Carmo, às 20h. E no sábado, Nego Frisa apresenta o show Resistência do Passado, na Culinária Intuitiva, em Vitória da Conquista, também às 20h. Marquem na agenda e aproveitem. Até a próxima semana.
1: Para você, fica ligado na agenda e todas as informações com Joalva Moraes. E agora, em celebração ao Dia Internacional da Mulher Negra, Latino-Americana e Caribenha, comemorado neste sábado, a Prefeitura de Salvador oferece entrada gratuita na Casa das Histórias de Salvador, na Casa do Carnaval e na Cidade da Música da Bahia, na Galeria Mercado também e, além disso, na Casa do Rio Vermelho. Nesse final de semana, todos esses locais estão aí abertos ao público. Os horários de funcionamento e os endereços dos museus estão disponíveis no site comunicacão.salvador.ba.gov.br, repetindo, comunicacão.salvador.ba.gov.br.

E tem mais celebração, viu? Porque Mariene de Castro e Meli serão as atrações de um show gratuito aqui em Salvador. Em comemoração, né, como o Bruna comentou, ao Dia da Mulher Negra Latino-Americana e Caribenha, que é comemorado amanhã. A apresentação vai reunir as duas cantoras em uma celebração da música baiana e também da nova cena pop. O evento vai acontecer neste domingo, a partir das 18h30, na Praça Maria Felipa, no bairro do Comércio, e com acesso gratuito. Bora ouvir um pouquinho mais de Mariene de Castro.

agora a gente muda de assunto. A Andresa dá início à nova fase da carreira com o lançamento do single Chá de Sumiço. Confira com Thiago Vigílio.

0: já está disponível o single Chá de Sumiço, da cantora e compositora Andreza, em todas as plataformas digitais. A faixa marca o retorno da artista aos lançamentos autorais e celebra 15 anos de carreira, explorando uma sonoridade mais espontânea. A canção, vencedora do 13º Festival de Música da Educador FM na categoria Melhor Intérprete, nasceu de uma interação divertida com os fãs nas redes sociais e trata de forma leve e bem-humorada o fenômeno do ghosting, expressão usada para definir o desaparecimento repentino de alguém em uma relação sem explicação. Segundo o artista, a música transforma esse sumiço em um ritmo dançante para falar sobre o desapego.
1: Para além dessa troca com o público, tem também um quê de verdade. Quando a gente sente a experiência do ghost, é uma coisa que marca a nossa vida, entendeu? Então, eu, enquanto compositora, gosto muito de observar as reações, observar os movimentos das pessoas nas redes sociais, nas trocas, nas conversas do dia a dia. Então, é muito legal se inspirar em algo que é tão comum hoje na nossa geração, né? Essa coisa do ghosting, do vácuo, enfim, né? De estar presente, do nada sumir, né? Então, isso tudo nutre muito, assim, a minha alma compositora, a minha alma artista, né? Porque é sinal de que a canção, ela tá comunicando algo, né? Ela tá provocando, tá fazendo pensar, tá fazendo sentir. E, no fim, é sobre isso, né?
0: Segundo Andreza, a música mistura referências latinas e baianas, no melhor do estilo latino-americano, em tom debochado e descontraído.
1: Eu descreveria como aquele jeitinho de Carol Conká de falar, ah, o deboche. É um deboche, é uma tiração de sarro. Eu amo que tem uma fala de Rita Lee, inclusive, uma das entrevistas dela, que ela fala que, gente, a coisa mais legal que a gente pode fazer diante de algo que dói, algo que machuca, é brincar com isso, é tirar onda, né? Essa música é a primeira vez que eu gravo uma canção em que eu não fico me cobrando de, tipo, tem que sair perfeito, tem que sair 100%, milimetricamente pensada a respiração. Não, a gente gravou de primeira a voz, no meio da gravação eu dou risada, eu tiro onda. E isso só me mostra que dá pra gente poder ser a gente, né, mostrar a nossa personalidade através da canção.
0: O single Chá de Sumiço, da cantora Andreza, já está disponível nas principais plataformas de streaming. Thiago Virgílio para Educador FM.

0: cantor e compositor Breno Casagrande inaugura o projeto No Som, uma iniciativa que marca o começo de uma nova fase de trajetória do artista. Esse show é amanhã, né? Esse projeto aí, amanhã, às 15h, no Pier 345, na Barra. O evento é para convidados, né? E nasce como uma extensão do audiovisual na Sala do Casa, que é marcado pela proximidade emocional, pela valorização da música brasileira e por composições atravessadas por afeto, memória e pertencimento. Também, logo em breve, né? O audiovisual será liberado aí nas plataformas digitais.
1: Aí tá a dica pra você, agora 12h50, religião como ferramenta de acolhimento. Esse é o tema da terceira edição do livro Encontros com a Espiritualidade, da oncologista baiana Clarissa Matias. Detalhes com Fred Ribeiro.
2: A terceira edição do livro Encontros com a Espiritualidade chega às bancas de Salvador nesta sexta, reunindo relatos dos encontros ecumênicos virtuais organizados pela oncologista baiana Clarissa Matias. A médica, que é líder do Cancer Center Hospital Santa Isabel, explica que as reuniões, voltadas ao apoio a pacientes com câncer, surgiram na pandemia de Covid-19. Como uma forma de acolhimento durante o período de isolamento social.
3: Na verdade, surgiu de um momento difícil, né? Para todo mundo, para toda a equipe, para os pacientes tinham medo de tratamento, mas precisavam ser tratados, né? Foi uma época bastante difícil e aí nós começamos esses encontros online, encontros semanais, de representantes de várias religiões, sobre um determinado tema, para acolher tanto pacientes como familiares, como cuidadores, né? E nós fizemos isso semanalmente durante toda a pandemia, depois da pandemia passamos a fazer encontros quinzenais.
2: Clarissa Matias ainda detalha aqui. À medida que a popularidade dos encontros foi crescendo, a alta demanda inspirou a ideia de transformar os relatos registrados nas reuniões em um livro.
3: Assim, inicialmente a gente nem sabia que os encontros seriam tão pequenos, mas aí as pessoas que não podiam assistir eventualmente falavam, ah, a gente queria ver, então seria muito legal, né, transformar isso em texto. E a gente falou, bom, você vai fazer texto, vamos fazer um livro. E esses encontros, eles, 10 desses encontros viraram um livro que, como eu falei, foram, né, muito profícuos. E nós terminamos mantendo, hoje ele sobe para o Spotify, para o YouTube.
2: O livro Encontros com a Espiritualidade conta com 188 páginas e editoria da DOC. Assim como nas duas edições anteriores, toda a renda adquirida através da obra será revertida para a Casa de Apoio Solange Fraga, instituição voltada para o suporte a crianças e adolescentes em situação de vulnerabilidade social que estão em tratamento oncológico. Fred Ribeiro para a Educadora FM.
0: É isso aí, olha gente, a turnê A Arte de Isadora Duncan chega a Salvador com apresentação neste sábado às 20h no Teatro Cambará da Casa Rosa no Rio Vermelho. O espetáculo presta homenagem à norte-americana, né, Isadora Duncan, pioneira da dança moderna, apresentando coreografias inspiradas em seu legado artístico. A montagem constrói uma narrativa inspirada na filosofia da chamada dança livre, movimento que rompeu com os padrões do balé clássico ao defender uma expressão artística mais conectada à natureza e também ao movimento do corpo. Os ingressos vocês podem aí, né, comprar, adquirir na plataforma Simpla.
1: E o MAC Bahia recebe uma amostra gratuita de artistas contemporâneos. Eu preparei uma matéria bem legal para vocês, vamos conferir juntos. A exposição Transliquidificação Poética do artista pernambucano Paulo Brusque está disponível no Museu de Arte Contemporânea da Bahia, o MAC Bahia. A mostra é gratuita e reúne cerca de 100 obras da coleção particular de Paulo Brusque. Daniel Rangel, curador do MAC, conta que a exposição reúne de 50 a 60 anos de trajetória artística de Brusque.
4: Provavelmente o primeiro artista conceitual nordestino, que é uma arte muito própria da arte contemporânea. Então, a arte moderna, que é a que vem antes da arte contemporânea, é uma arte muito voltada para os olhos, que prega a beleza, que prega as formas, as cores. Então, é uma arte pictórica, é uma arte voltada para a retina. Já a arte conceitual, ela é uma arte voltada para mexer com o cérebro. Não é uma arte voltada para embelezar ou fazer parte de questões estéticas. Ela é muito mais uma arte voltada para, como o Paulo Brusque sempre fez, questionar o próprio conceito do que é arte.
1: O questionamento sobre o que é arte se manteve em toda a trajetória artística de Paulo Brusque.
4: Ele tem uma performance célebre que ele fez nos anos 70, com um cartaz no pescoço, saiu pelas ruas de Recife, ele é pernambucano, com a seguinte frase: o que é arte e para que serve? E essas duas frases meio que vêm pautando a trajetória de Paulo ao longo desses 60 anos, fazendo várias obras com muitos suportes. Então ele é um artista que trabalhou desde arte postal, ou seja, transformar as cartas em arte. Ele mandava cartas para artistas com desenhos, frases, poemas, recebia de volta também de outros artistas. Durante muitos anos, esse foi um método de arte conceitual. Ele trabalha com livros de artista, trabalha com performance, trabalha com vídeo, trabalha com fotografia. É um artista muito plural e a exposição retrata isso. No uso da linguagem, porque é muito importante para ele o uso da palavra, e eu acho que Paulo, ele retrata um pouco um artista francês que é considerado o pai da arte contemporânea, que é o Marcel Duchamp. Ele seria o nosso Marcel Duchamp nordestino, né?
1: Segundo Daniel Rangel, o esforço do Museu de Arte Contemporânea da Bahia, que recebe a exposição, tem sido voltado para a inserção de arte contemporânea em Salvador. O MAC é o museu mais novo da Bahia e um dos mais novos do Brasil.
4: Trazendo artistas não só locais, que são os artistas expoentes, jovens, sobretudo a juventude, é o público do MAC, sobretudo são jovens e crianças, mas também tentando trazer expoentes nacionais e até internacionais da arte, como a gente teve Vic Muniz há pouco tempo em exposição aqui, e agora chega Paulo Brusque, né, que eu acho que completa um pouco essas referências que a gente busca trazer com exposições de artistas individuais. Assim, a gente teve aqui Sônia Gomes, também uma grande referência, Ayrson Heráclito, que foi uma outra grande referência.
1: Daniel Rangel acredita que a arte, de uma forma geral, rompeu diversas barreiras.
4: A gente vive os últimos anos um necessário revisionismo histórico com a inserção de muitos artistas negros, artistas mulheres que tinham ficado fora da historicidade, e no presente a gente vê também eclodindo isso. Um grande número de artistas saindo de diversas partes, agora mesmo o MAC está em cartaz com a exposição Ocupação Origem, só de artistas indígenas. A gente abre também uma exposição Etnomídia Indígena, toda feita por artistas indígenas, artistas jovens. Então a gente vê não só ampliação dos jovens, mas também ampliação dos públicos que estão fazendo arte, frequentando o museu.
1: A exposição Transliquidificação Poética, do artista pernambucano Paulo Brusque, está disponível no Museu de Arte Contemporânea da Bahia, o MAC Bahia.
4: A exposição tem quase 300 obras e fica em cartaz até 1º de novembro. Gostaria de convidar todo mundo a vir ao MAC Bahia. A gente está aberto de terça a domingo, das 10 às 18, aqui na Rua da Graça 284. Nosso Instagram, onde você pode acompanhar a programação, é MAC_Bahia. E a gente, enfim, está com várias exposições em cartaz. Estamos com a exposição do Paulo Brusque, a exposição da Ocupação Origem, e no sábado abre a Ocupação Etnomídia, além da Galeria Muro, que tem os grafiteiros da cidade, a pista de skate que está lá para quem quiser usar, enfim, o restaurante da Preta, o Jardim. O MAC é esse espaço aberto, um museu realmente para mudar sua ideia de museu.
1: Bruna Ferraz, para Educador FM.
0: Mandar um alô aqui para nosso ouvinte Givaldo, que apareceu por aqui, deixando a mensagem, dizendo, mandando, como sempre, né? Mandando recado, né? Porque a gente só serve aqui para mandar recado. Dizendo para Jace que hoje tem presente para ela, não toca aí, viu? Então, ai, Jace, ai, fica de olho que já já tem aí mensagem, tem música para você aí dedicada, viu? Givaldo já deixou lá. Não toca aí pra você, então fica atenta. Agora, deixa eu ver quem mais aqui. Alguém chegou aqui? Deixa eu ver aqui. Pronto, daqui a pouquinho, então. Não. Pensei que era uma mensagem que chegou aqui, mas não chegou mensagem, não. Agora, 12:59.

0: Nesta sexta-feira, o especial das seis destaca Confessions 2, o mais novo álbum de estúdio da rainha do pop Madonna, lançado em julho de 2026. Esse trabalho traz um repertório com 16 faixas que passeiam por gêneros como house, trip-hop, dance music e reggaeton.
1: E nesse novo disco, a cantora e compositora americana se revela mais introspectiva, porém capaz de transformar experiências pessoais em músicas dançantes. Nesse programa, você vai ouvir The Best, The Test, canção na qual Madonna faz dueto com a filha Lola Leon e Bring Your Love, que traz aí a participação de Sabrina Carpenter, entre outras músicas também. A produção é de Antônio Pita.
0: E é o som do especial das seis de hoje que a gente se despede de vocês, ouvintes. Um excelente final de semana para todos e todas. Queria agradecer aqui Maíla Oliveira e Jackson Alves, que fizeram junto aqui a operação de áudio. E também a minha parceira de bancada, Bruna Ferraz. Valeu, Bruna. Bom final de semana para você.
1: Valeu, Lizy. Bom final de semana. Bom final de semana a todos que nos ouvem também, tá? Obrigada, Mariana Freire, na produção de estúdio. E você sabe que segunda-feira tem mais, hein? Estamos aqui no Multicultura a partir de meio-dia. E você agora segue na boa companhia de Ilmar Rocha.

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7: Muito bom saber que você continua aí ouvindo a Educadora. Muito obrigado pela sua companhia. Uma excelente tarde de sexta para você. Tá tudo bem? Eu sou Ilmar Rocha. Te convido para ficar comigo até às 4 da tarde.

0: E você já sabe, de segunda a sexta-feira, 1 da tarde, depois do Multicultura, tem Toca Aí, o programa que você faz pelo nosso WhatsApp, pedindo a sua música preferida. Você pode também oferecer para quem você quiser, anote o número aí, 999-64-908. E para ouvir o Toca Aí, é só sintonizar Educador FM ou então baixar o nosso aplicativo, Educador FM 107.5. 1:05, vamos começar com o pedido do Givaldo Lopes.
1: Olá, Toca Aí, é sempre um prazer estar com vocês. Toca Aí a música do Flávio Venturini, participação de Caetano Veloso, Céu de Santo Amaro. Dedica essa canção com todo carinho para Jacipita e eu sou o Givaldo Lopes. Muito obrigado.

No Toca Aí, esse foi o pedido da Adriana de Brotas. Rodrigo Sampa, Pão que Alimenta, de Rodrigo Sampa. Antes, o pedido do Giovanni Taxista. Jana Cambuí, de Jana Mormaço, você também pode fazer a mesma coisa. Peça a sua música preferida, ofereça para quem você quiser. O nosso WhatsApp é o 999649908. Para ouvir o Toca Aí, é só sintonizar Educador FM ou baixar o nosso aplicativo Educador FM 107.5. Pedido agora da Jamile Santana, também do bairro de Brotas. Anitta com Letícia Fialho e Maria Bethânia. O Gumi Rodeia, de Letícia Fialho.

Cajazeiras, quero ouvir no Toca Aí, Riane cantando Mulher no Espelho. Ofereço a Fernanda Abreu, artesã e poeta de Cruz das Almas.

Educadora, é Péricles Pimentel. Eu gostaria de ouvir o Toca Aí de hoje. Eu amanheço pensando em você. Eu anoiteço pensando em você, com Caetano Veloso. Que Deus abençoe a todos. Obrigado.

de Davi Nasser e Erivelto Martins, Pensando em Ti. Caetano Veloso, o pedido do Péricles Pimentel. Antes, o pedido da Lenilda. Riane, Mulher no Espelho, de Riane. Toca aí, você pede a sua música preferida através do nosso WhatsApp. Anote aí 99964-908. Para ouvir a sua música preferida, é só sintonizar Educador FM e também baixar o nosso aplicativo Educador FM 107.5. Lembrando sempre que o seu pedido ou o seu recado deve ter no máximo 15 segundos. Toca aí e volta na segunda, 1 da tarde, logo depois do Multicultura.

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4: Agradecendo sempre a sua companhia, você que está aí ouvindo a Educadora, 1h36, Sonosfera Educadora, agora com Fafá de Belém, na música de Edil Pacheco e Paulinho Diniz, Sirie.

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Todo domingo às 8 da manhã aqui na 107.5, em nosso aplicativo e no site educadorafm.ba.gov.br. 9 para as 2 tem Saulo Duarte na Sonosfera de Saulo Zonzon.

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1: Bom saber que você continua aí ouvindo a Educadora. Muito obrigado pela sua companhia. Excelente tarde de sexta para você. Agora são 2:04. Sandra de Sá, na boa companhia do Olodum, para começar mais uma hora Sonosfera Educadora, de Jorge Benjor, Charles Anjo 45.

Na sonosfera educadora Céu de Andrew Haley, Paul Denman e Xadeadu, Paradise, Livia Neri, 20 Léguas, de Evinha e Marisa Correia, e DJ Dolores com Isaar França, A Casta, de DJ Dolores. As vertentes da música brasileira de balanço, este é o som que agita a sua manhã de sábado. Swing às 9 da manhã, aqui na 107.5, em nosso aplicativo e no site educadorfm.ba.gov.br. 12:18, de Melo, de Melo, Hilario.

0: Na Sonosfera Educadora, Los Águas, Cachondo de Los Águas, Toco M Voy, Música Avião de Tiago Ribeiro.
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1: Agradecendo sempre a sua companhia, você que está aí ouvindo a Educadora. 2h35, Alice Caymmi, de Dorival Caymmi, 2 de fevereiro.

0: O encontro da Nação Zumbi com Marisa Monte, a melhor hora da praia e vários autores. Nascer Mãe foi a canção que você ouviu com a baixista, cantora e compositora Riane, uma das faixas autorais da artista baiana que faz parte do EP Nascente. O trabalho que é promovido pelo selo Educadora Independente. 15 para as 3, Mayra Andrade, Juana de Cacá Barbosa e Alê Siqueira.
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Na Sonosfera Educadora, Luísa e os Alquimistas, Caderninho, de Luísa Nassim, Pedras, Jalmi, Tardezinha, de Jalmir e Cooper, e Felipe Cordeiro, de Felipe, Sotaque Elétrico.

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4: Bom saber que você continua aí ouvindo a Educadora. Muito obrigado pela sua companhia. Excelente tarde de sexta para você. 3 horas, 1 minuto. Monobloco com Ivete Sangalo, de Pedro Luiz, Caio no Swing.

Sonosfera Educadora com Criolo de Criolo, pegue pra ela. Afrocidade, Afrocidade de Afrocidade. Afrobeat Orquestra, Malanguinho de Afrobeat Orquestra. Logo mais às 6:30 aqui na Educadora tem o especial das 6 e hoje o agito das pistas de dança no clima do mais recente trabalho da rainha do pop Madonna, Confessions 2. Você não pode perder. 3:20, Irã com Carlinhos Brown e Ennio Emorio de Gilberto Gil e João Donato.

Portugal para a Sonosfera Educadora, Sara Tavares, Grog de Pilha, de Sara e Eva Cruzeiro, Tauamin Cuango, Céu Cortante Azul de Tauamin, e ainda Fernanda Porto, Tudo de Bom, de Fernanda e Lina de Albuquerque.

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1: Agradecendo sempre a sua companhia. 3:38, Ana Valdineia. Essa música é de Riachão.

Essa foi Vanessa da Mata na Sonosfera Educadora, cantando da própria Vanessa Boa Reza, Magari Lorde Semba de Perna Torta de Magari e Comadre Fulozinha Maralina de Karina Burr. Agora faltando 8 minutos para as 4 da tarde, tem Rogê na Sonosfera. Existe uma voz, de Rogê e Marcelo Moreira.

0: Metá, Metá, na sonosfera educadora Urania, de Douglas Germano e Kiko Dinucci. Para você que ficou comigo até agora, muito obrigado pela sua companhia, tá? Um excelente final de tarde para você. Daqui a pouquinho você vai ficar na ótima companhia de Luciana Lucena. Eu volto amanhã, meio-dia. Até amanhã.
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0: 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Boa tarde, muito boa tarde para você que está aí sintonizando 107.5 Educador FM, a minha, sua, nossa rádio pública da Bahia. Eu sou Luciana Lucena, chegando para curtir com você a Sonosfera até às 7 da noite. Então, vamos seguindo nessa tarde de sexta-feira. Sextou por aí? Porque por aqui sextou. E sextou com Giovanni Cidreira, que canta O Ouro e a Madeira, música de Ederaldo Gentil. Vambora!
1: Esse é Filipinho, meu diretor. Ah, foi, Léo. Parece até que tá Santo Amaro ele. Boa, Léozinho chegou, gostei, meu irmão. Paulinho,

0: porque se tivesse o vinho, a gente estava...
1: Não,
0: é brincadeira, é brincadeira. A gente não toma vinho.

Aqui na Sonosfera a gente curtiu Gilsons, Várias Queixas, de Afro Joe, Narcisinho e Germano Meneghel. Teve também Mucambo e Tícia, com Boca de Afofô, de Zé Silvia e Tícia. E Otto, na autoral, de Lata. Agora, para você que curte música, informação, educação, muita arte, você não pode perder o Multicultura, que vai ao ar de segunda a sexta ao meio-dia, aqui na sua 107.5, pelo nosso aplicativo e pelo site educadorfm.ba.gov.br. 4:17, a gente vai seguindo com a Tocha. A música é toda sexta-feira, de Adriana Calcanhoto, para você que está sextando com a gente aqui na sua Educadora FM. Vamos de Sonosfera!

Lola Stitch com Pulheri Bolhabilla de Javier Barroques e Felipe Lorenzo com Sereia Cidade. É uma composição autoral que participou do Festival da Educadora de 2021 e Criolina cantando Quizás de Oswaldo Farrés.

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1: E agora 4 horas 34 minutos na sua Educadora FM, você sintonizando 107.5. Vamos seguindo então com Céu e Emicida, que cantam juntos Deixa Acontecer, de Alex Freitas e Carlos Caetano.

concluso, música e composição, interpretação de Anelisa Assunção. E antes teve Riane, a baixista, cantora e compositora soteropolitana, que lançou o álbum Nascente, um EP que é promovido pelo selo Educador FM Independente. Você curtiu a música Saltos de Saudade. Agora 4 horas 44 minutos, a gente vai seguindo com Célia Cruz e Willy Colón, A Papá, de Francisco Lomuto e José Maria.

0: Você curtiu aqui na Sonosfera Baiana System, Comelli, Emicida e Candence Lindsay, Alage, música de Russo Passapusso, Raquel Reis, cantou autoral Desatei e ainda Roberto Barreto e Manuel Cordeiro com Pupilo, com Tudo Pode Acontecer. A gente vai no intervalo e a gente volta já já.
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1: Confira a hora com a gente, 5 horas, 3 minutos, noite se aproximando, música boa acontecendo aqui na sua Educadora 107.5. Vamos com o Buto, com As Ganhadeiras de Itapuã, cantando O Vento, de Dorival Caymmi.
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Você curtindo aqui com a gente a Academia da Berlinda, a música Invernizado. Teve Malaika cantando Dime Que Me Queres, que é uma composição autoral. E ainda de Pernambuco teve Alessandra Leão com Doutrina de Oxum, Caudaloso. 5:20, eu quero agradecer a você que sintoniza com a gente, 107.5. Mandar um grande abraço para meu amigo Silvio, que está aqui ouvindo, nosso ouvinte da Educadora FM, assíduo. E você também que curte. Curte a Educadora, você pode baixar o nosso aplicativo. É só você entrar no seu celular, na sua loja e baixar Educadora FM 107.5. É muito rápido, é gratuito e você fica sintonizando com a gente de qualquer lugar da Bahia, do Brasil, do mundo. Então vamos seguindo nessa vibe do sextor. Vamos seguindo com Vitrolab, que canta Odara, de Caetano Veloso.

0: De Angola, a gente curtiu Puto Rodrigues, Meu Samba, uma composição autoral, e teve ainda Tícia na autoral Sal City. E Doralice cantou Miss Beleza Universal de Léo Justi.
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3: 5:34, é bom saber que você tá aqui sintonizando 107.5, curtindo a Sonosfera, curtindo a sexta-feira. Tem jeito melhor de curtir a sexta-feira do que curtindo boa música? Então continue com a gente, baixe o nosso aplicativo, entre no nosso site e fique aqui na Educador FM, que é a minha rádio, a sua rádio pública da Bahia. A Sonosfera vai seguindo e traz agora Alice Caymmi cantando Maracangalha, música de Dorival Caymmi.

E Baiana assistem com Lineker, cantaram Negona dos Olhos Terríveis, de Russo Passapusso e Lineker. Também Tecnoplanta com Tá Tudo Meio Bagunçado, uma composição de Tecnoplanta. Teve ainda Maciel Salu com Que Balão É Esse? Música, composição de Maciel Salu. Agora, falando de Tecnoplanta, a artista participa do El Clube de Reggaeton, que acontece hoje, sexta-feira, 24 de julho, às 8 da noite, na Marujada, em Santo Antônio, Além do Carmo. Então, anote aí, você que curtiu, você que já curte Tecnoplanta, vá lá conferir. E agora são 5 horas 49 minutos dessa nossa sexta-feira, fim de tarde, final de semana chegando. E no final de semana, você sabe que tem a nossa programação super especial de vários gêneros da nossa música. Tem o Baião de Dois, quando você curte o melhor da tradição dos ritmos da música regional do Nordeste, e você curte aqui com a gente domingo, 11 da manhã, na sua 107.5, baixando o nosso aplicativo, que eu sempre falo, baixa aí porque é rápido, é facinho, e você fica curtindo a nossa programação onde quer que você vá. Então vamos seguindo então esse finzinho de tarde, 5h49, Sonido Satanás, Fuck Love, de Jorge Spiteri.

Você curtiu comigo, Lued Luna, a música Banho de Folhas na versão Tahira de Lued e Emily Lapa. Teve também Cabocage na canção Acredite de Ejibô, Caboclo de Cobre, Issa Mulamba e Mayali Pita. Renata Rosa cantou Maria Eleonor de Renata e Bill Rock.

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O álbum Confessions 2, imperdível. 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
3: Agora são 6:10. Para você que está aí no trânsito, em casa, no carro, no corre, você que está sintonizando comigo, 107.5, se liga na Sonosfera, que aqui é música boa o dia inteiro. Vamos então agora com Erasmo Carlos, É Preciso Dar um Jeito, Meu Amigo. Música de Erasmo e Roberto, que você acompanha com a gente.

0: Foi Caetano Veloso cantando Água, música de Cassim. Dani Nascimento trouxe pra gente Desejo e Prazer de Mark Ussa e Bom Sucesso Samba Clube com Zumbi Chamou de Roger Mann. Eu sou Luciana Lucena, obrigada pela sua companhia, um beijo grande, a gente se encontra amanhã às 5 da tarde, logo depois do intervalo, tem o especial das 6. Beijo!
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0: Olá, eu sou Leto Vieira e é muito bom contar com a sua companhia aqui na Educadora FM para curtir o especial das 6 de hoje, que está começando e destaca Confessions 2, álbum da rainha do pop, Madonna, lançado em julho de 2026. Em mais de 4 décadas de carreira, a cantora e compositora americana se consagrou como um dos nomes mais influentes da música pop internacional, sempre reinventando a própria sonoridade e antecipando tendências. Desta vez, Madonna retoma uma das fases mais celebradas da própria trajetória, com o disco Confessions 2 em um reencontro com o produtor Stuart Price, parceiro da cantora no icônico álbum Confessions on a Dance Floor de 2005. Mais do que uma volta à pista de dança, Madonna transforma a música eletrônica em espaço para memórias, perdão, afeto e superação. É com a diva pop que a gente abre este especial das 6, ouvindo a canção Fragile.
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Com Madonna você ouviu I Feel So Free e antes Bizarre, que traz a participação do DJ e produtor holandês Martin Garrix. São faixas do álbum Confessions 2, trabalho de estúdio da cantora e compositora americana Madonna, em destaque no especial das seis de hoje. Lançado em julho de 2026, este disco conta com um repertório de 16 faixas que passeiam por gêneros como house, trip hop, dance music e reggaeton, em diálogo com os sucessos que marcam a carreira da artista. Quanto às letras das canções, Madonna se revela mais introspectiva, porém capaz de transformar experiências pessoais em músicas dançantes, provando que a pista também pode ser um espaço para reflexão e cura. Seguindo com o especial das seis, a gente curte o encontro entre mãe e filha, Madonna e Lola Leon, na canção The Test. Vamos conferir.

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A gente curtiu a rainha do pop na canção Dance Theria, uma homenagem de Madonna à Casa Noturna de Nova York, onde deu os primeiros passos na carreira. Antes, conferimos Good for the Soul, uma celebração à liberdade que se encontra na música. São faixas do álbum Confessions 2, que Madonna lançou em julho de 2026 e a gente trouxe como destaque nesta edição. E agora, para fechar o especial da Sergi hoje, vamos ouvir Madonna em um encontro musical com a compatriota Sabrina Carpenter, na canção Bring Your Love.

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1: O especial da Ser de hoje está terminando e contou com a produção de Antônio Pita. Fique por dentro das atrações do programa, seguindo a Educador FM nas redes sociais. Eu sou Leto Vieira, obrigado por estarmos juntos e até a próxima.

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1: Em Brasília, 19 horas.
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2: Olá, boa noite.
1: Boa noite para você que nos acompanha em todo o país.
2: Sexta-feira, 24 de julho de 2026.
1: E vamos aos destaques do dia.
2: Atenção, entregadores e mototaxistas.
1: A partir de segunda-feira, você pode negociar um novo veículo com juros mais em conta. Pablo Mundim.
3: O programa permite financiar um veículo zero quilômetro, como bicicleta elétrica, ciclomotor, motor, moto elétrica ou moto flex.
2: Proteção de mulheres na internet e enfrentamento da violência no ambiente digital.
1: Plataformas devem retirar em até 2 horas conteúdo íntimo não autorizado.
2: E está proibido o uso de inteligência artificial para criar imagens íntimas falsas.
1: É o que prevê o decreto que entrou em vigor esta semana, Luana Karen.
4: A norma engloba crimes e outros atos ilícitos praticados com o uso da internet que provoquem sofrimento físico, psicológico, sexual, político ou econômico.
2: E sancionada lei que autoriza o uso do spray de pimenta para autodefesa por mulheres acima de 18 anos. Raquel Mariano.
5: O aerossol deverá ser de uso individual, intransferível e não poderá conter substância letal ou que cause intoxicação permanente.
1: Hoje na apresentação da Voz do Brasil, eu, Helen Bernardes e Luciana Vasconcelos.
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1: Atenção, mototaxistas, motofretistas e entregadores de aplicativos habilitados no programa Move Brasil.
2: O início das operações da linha de crédito nos bancos para a compra de novos veículos começa na próxima segunda-feira, dia 27 de julho.
1: Nesta fase, a liberação do financiamento dependerá da análise feita pelas instituições financeiras.
6: Os trabalhadores que usam motocicletas e bicicletas como instrumento de trabalho terão um pouco mais de tempo para dar início à segunda fase da linha de financiamento do programa Move Brasil. As operações, que começariam em 13 de julho, foram adiadas para o dia 27, para a conclusão de testes tecnológicos e operacionais entre os sistemas dos bancos e do programa, explica o Alice Moreira, secretário de Desenvolvimento Industrial, Inovação, Comércio e Serviços.
7: Nós fizemos uma prorrogação do programa para que isso tivesse garantido. Por quê? Porque com o fundo garantidor não significa dizer que o trabalhador com problema de inadimplência, por exemplo, vai ter acesso a esse crédito. Mas melhora, por exemplo, a pontuação, as condições de score dos trabalhadores para ter acesso ao crédito.
6: A linha de crédito é destinada a entregadores ciclistas e motociclistas, motofretistas e mototaxistas, tanto os que trabalham por aplicativos quanto os que têm vínculo formal de emprego. O programa permite financiar um veículo zero quilômetro, como bicicleta elétrica, ciclomotor, motoneta, moto elétrica ou moto flex. A contratação do financiamento continua dependendo da análise de crédito feita pela instituição financeira. O financiamento tem prazo de até 48 meses para pagamento e carência de 2 meses. As operações contam com parte da cobertura do Fundo Garantidor de Operações, o FGO, como destaca o secretário de Desenvolvimento Industrial, Inovação, Comércio e Serviços, o Alice Moreira.
7: A utilização do fundo garantidor vai mitigar o risco de crédito. Então a gente vai ter uma cobertura de 50% da receita e 100% da operação. Com Banco do Brasil e Caixa Econômica operando essas linhas de crédito, assim como outros bancos que se habilitarão ao programa. A taxa de juros para os homens é de 12,5% ao ano. A taxa de juros para as mulheres é de 11,5% ao ano.
6: Aqueles que não se habilitaram ainda podem fazer a solicitação, mas precisam cumprir alguns requisitos. É preciso ter CNH categoria A, estar cadastrado em aplicativos de transporte ou entrega há pelo menos 6 meses, com no mínimo 100 corridas ou entregas feitas, ou trabalhar com carteira assinada há pelo menos 6 meses. Em seguida, o trabalhador deve acessar o endereço movebrasil.sistema.gov.br e fazer a inscrição utilizando a conta Gov. Em até 5 dias úteis, o sistema informa se a solicitação atende aos critérios do programa. Com isso, os trabalhadores com participação confirmada poderão procurar a Caixa Econômica Federal, o Banco do Brasil ou outras instituições financeiras habilitadas para facilitar o crédito. Reportagem Pablo Mudim.
2: Após a divulgação de 2 taxas adicionais impostas pelos Estados Unidos a produtos brasileiros, o governo informou como isso afeta o país.
1: Levantamento feito pelo Ministério do Desenvolvimento, Indústria, Comércio e Serviços apontou que 52,7% das exportações brasileiras para os Estados Unidos não estão alcançadas pelas sobretaxas.
2: Nessa categoria estão, por exemplo, café, carnes, ferro fundido, aeronaves, suco de laranja, frutas, vários produtos químicos e a maior parte das exportações de celulose.
1: De acordo com o Ministério, com base no comércio bilateral de 2024, estima-se que aproximadamente 23,1% das exportações ao país norte-americano estejam sujeitas às novas sobretaxas.
2: Agora é lei. Mulheres poderão usar aerossol de extratos vegetais, conhecido como spray de pimenta, para autodefesa.
1: A norma foi publicada hoje no Diário Oficial.
8: Foi sancionada nesta sexta-feira a lei que autoriza em todo o país a comercialização, a aquisição e a posse de aerossol de extratos vegetais, conhecido como spray de pimenta, para a autodefesa das mulheres. Para comprar o produto, elas terão que cumprir algumas exigências, como ter idade mínima de 18 anos, apresentar documento com foto e o comprovante de residência e declarar que não possui condenação por crime doloso com violência ou grave ameaça. O dispositivo pode ter capacidade máxima de 50 ml e pode ser usado apenas para repelir agressão injusta, atual ou iminente. Ele é classificado como um instrumento de menor potencial ofensivo e deve ser composto por extratos vegetais regulamentados pela Anvisa. O aerossol deverá ser de uso individual, intransferível e não poderá conter substância letal ou que cause intoxicação permanente. A comercialização será fiscalizada pelo Poder Executivo e os comerciantes deverão manter o registro das vendas por 5 anos e orientar as compradoras sobre o uso correto do equipamento. A nova legislação ainda cria o Programa Nacional de Capacitação em Defesa Pessoal e Uso de Instrumentos de Menor Potencial Ofensivo para Mulheres. A ideia é oferecer orientações sobre legítima defesa e ações de combate à violência doméstica. Raquel Mariano, para a Voz do Brasil.
2: E já estão em vigor novas regras para proteger as mulheres do ambiente digital.
1: O decreto publicado nesta semana estabelece diretrizes para prevenir e combater os crimes cometidos ou facilitados pelo uso de tecnologias, incluindo conteúdos manipulados por inteligência artificial.
2: Confira agora na reportagem de Luana Karen.
9: A violência contra mulheres não conhece limites físicos e cada vez mais as agressões se espalham pelas redes sociais, aplicativos de mensagens e outras plataformas digitais. Para enfrentar esse cenário, entraram em vigor novas regras que reforçam a proteção das mulheres no ambiente digital e estabelecem responsabilidades para as plataformas de internet, como destaca a ministra das Mulheres, Márcia Lopes.
10: Toda vez que uma mulher se sentir ofendida, humilhada, com exposição de conteúdos íntimos não consentidos, ela imediatamente denuncia para a plataforma e a plataforma tem 2 horas para a remoção desses conteúdos. Caso contrário, responderá com multa, com outros tipos de controle pela Agência Nacional de Proteção de Dados do Ministério da Justiça.
9: O decreto define o que é violência contra a mulher em ambiente digital. A norma engloba
4: crimes e outros atos ilícitos praticados com o uso da internet e de tecnologias digitais, que provoquem sofrimento físico, psicológico, sexual, político ou econômico. A delegada-chefe adjunta da Delegacia Especial de Atendimento à Mulher de Brasília, Mariana Almeida, destaca que grande parte das vítimas são crianças e adolescentes.
11: Muitos desses casos têm acontecido com adolescentes, principalmente ali na faixa iniciando ali dos 10, 11 anos de idade, que é o que, quando a gente acredita que elas passam a ter um acesso ao celular um pouco mais livre, né? E aí a gente vê, infelizmente, esses casos em que essas meninas são cooptadas através desses, até mesmo de chats de jogos, né?
4: Uma das principais mudanças trazidas pelo decreto é a obrigação das plataformas digitais de agir com rapidez nos casos de divulgação de imagens ou vídeos íntimos sem autorização, o conteúdo deverá ser retirado do ar em até 2 horas após a notificação. As empresas terão ainda que oferecer canais gratuitos e de fácil acesso para denúncias, acompanhar cada caso e divulgar informações sobre a Central de Atendimento à Mulher, o Ligue 180. A delegada-chefe adjunta Mariana Almeida destaca que muitas vezes, por estar atrás de uma tela, o criminoso acredita que pode sair impune.
11: A internet, ela deixa rastro. Então, nós temos, sim, meios, nós temos mecanismos de, através desses rastros, né, que são deixados ali, é possível, sim, responsabilizar esses agressores que tentam ali se valer desse anonimato para praticar esses crimes contra as mulheres.
4: O decreto também trata de um problema cada vez mais comum, o uso da inteligência artificial para criar imagens ou vídeos falsos de nudez ou conteúdo sexual envolvendo mulheres. As plataformas deverão adotar mecanismos para identificar e bloquear esse tipo de solicitação. Outra novidade é a determinação para reduzir o alcance de ataques coordenados contra mulheres nas redes sociais, especialmente quando envolvem mulheres que exercem funções públicas ou têm grande exposição profissional, como jornalistas. A fiscalização ficará a cargo da Autoridade Nacional de Proteção de Dados. Casos de violência contra a mulher podem ser denunciados pelo Ligue 180, que funciona gratuitamente 24 horas por dia. Violações de direitos humanos também podem ser comunicadas pelo Disque 100. Reportagem Luana Karen.
1: Atualmente, a maior parte dos serviços públicos podem ser encontrados pela internet usando a conta GovBR.
2: Mais de 177 milhões de pessoas usam o GovBR e são mais de 13 mil serviços públicos digitais disponíveis.
1: O repórter Carlos Oliveira fala quais cuidados que temos que ter com a conta. Vamos ouvir.
12: O primeiro cuidado que você precisa ter com a conta GovBR é guardar a sua senha com o mais absoluto sigilo. Nunca compartilhe com ninguém. Tenha o mesmo rigor que você tem com a senha do seu banco. Outra coisa importante é aumentar o nível da sua conta GovBR para ouro, caso ainda não seja. Aí você pode fazer o reconhecimento facial, o que torna a identificação ainda mais segura contra possíveis fraudes. Habilite também a verificação em 2 etapas. Com isso, toda vez que você entrar no GovBR, colocar o seu CPF e senha, o aplicativo GovBR vai gerar um código. Só depois que digitar esse código é que você terá acesso à plataforma. A verificação em 2 etapas vai funcionar se você tiver a conta GovBR de nível prata ou ouro. Você ainda pode fazer a gestão dos dispositivos que acessam sua conta GovBR. Essa ferramenta permite o monitoramento de quais aparelhos e em que locais a sua conta foi acessada pela última vez. E o histórico da conta GovBR, do mesmo jeito, mostra todos os acessos, além dos atendimentos feitos na plataforma. Mais de 177 milhões de pessoas usam o GovBR e são mais de 13 mil serviços públicos digitais disponíveis. A plataforma abrange serviços federais, estaduais e municipais. Segundo o diretor do Departamento de Identidade Digital da Secretaria de Governo Digital do Ministério da Gestão, Hudson Mesquita, este ambiente do GovBR é seguro.
13: Não há registros de invasões ou de vazamento de dados na plataforma GovBR. O sistema possui diversas tecnologias e processos de monitoramento que garantem a segurança dos ambientes tecnológicos e a privacidade das pessoas.
12: Para saber como aumentar o nível de sua conta, fazer a verificação em duas etapas, habilitar a gestão de dispositivos, ver como baixar o aplicativo GovBR e tirar qualquer dúvida sobre a plataforma, acesse o site gov.br/conta. Também existem unidades de atendimento presencial do GovBR. Para saber se tem uma perto de você, acesse o site gov.br/presencial. Reportagem Carlos Oliveira.
2: Lidar com dinheiro não precisa ser um bicho de sete cabeças e o aprendizado pode começar bem cedo na própria escola.
14: Para ajudar o ensino dentro das salas de aula, as secretarias de educação podem contar com material de apoio do FNDE. Saiba mais com Diego Freitas.
15: Secretarias estaduais e municipais de educação já podem acessar os materiais do projeto Educação Fiscal, Cidadania e Controle Social nas Escolas. Os conteúdos estão disponíveis no portal do Fundo Nacional de Desenvolvimento da Educação, FNDE. Os materiais podem ser utilizados em disciplinas, projetos pedagógicos locais e atividades de educação integral, observadas as definições de cada sistema de ensino. Segundo o Ministério da Educação, a proposta é apoiar o trabalho das redes da educação básica com conteúdos voltados à educação fiscal, ao orçamento público, à transparência e ao controle social. Os recursos pedagógicos e as informações sobre a adesão podem ser consultados na página do projeto, disponível em gov.br/FNDE. A adesão é voluntária. Diego Freitas, para a Voz do Brasil.
2: Termina amanhã, dia 25, o prazo para o envio de contribuições sobre a educação bilíngue de surdos no país.
14: As contribuições serão usadas para consolidar as diretrizes nacionais desta modalidade, para um ensino mais inclusivo e de maior qualidade.
16: Podem participar professores, gestores, profissionais da educação e qualquer cidadão interessado no tema. O professor universitário Emiliano Aquino, que é também pai e sobrinho de surdos, destaca a importância da participação da sociedade em torno deste tema.
17: Essas opiniões da sociedade constituem uma das fontes que ajudam os conselheiros a pensarem e a deliberarem. Isso é absolutamente fundamental para que a modalidade possa ter consequências nos sistemas de ensino, nas escolas.
16: A consulta pública vai embasar a elaboração das diretrizes curriculares nacionais da educação bilíngue de surdos, um norte para estados e municípios na expansão e na consolidação dessa modalidade de ensino. Alguns dos pontos abordados pelo documento são o uso da língua brasileira de sinais nas escolas, o ensino do português escrito como segunda língua, a formação de professores bilíngues e a produção de materiais didáticos específicos para estudantes surdos. Para contribuir, basta acessar a plataforma brasilparticipativo.presidencia.gov.br. Reportagem Thaís Antônio.
2: E você pode aprender inglês e espanhol pela internet na plataforma MEC Idiomas.
14: A ferramenta é voltada à aprendizagem do nível básico ao avançado.
2: Saiba como se inscrever com Thaísa Vitória.
18: Uma plataforma gratuita para estudantes iniciarem ou complementarem o aprendizado em línguas estrangeiras. Esse é o objetivo do MEC Idiomas, que oferece cursos de inglês e espanhol por meio do portal mecidiomas.mec.gov.br ou de aplicativo. Para acessar a ferramenta, é necessário fazer login com uma conta gov.br. O usuário deve escolher o idioma que quer aprender. Em seguida, pode realizar o teste de proficiência disponível, que avalia o grau de conhecimento, ou iniciar diretamente pelo nível básico. Depois, é só começar as aulas, realizar os exercícios propostos e avançar pelas unidades do curso. As aulas são organizadas em 6 níveis de aprendizado. Cada um deles reúne de 4 a 6 módulos, contendo entre 10 e 15 aulas. No total, estão disponíveis cerca de 800 aulas. Ao concluir um nível, o estudante recebe um certificado. Thaísa Vitória para a Voz do Brasil.
14: As
19: férias de julho estão na reta final e o fim de semana promete ser de praias, piscinas, rios e lagos para crianças e adolescentes.
2: Mas, para garantir que a diversão não vire tragédia, a atenção com os pequenos precisa ser redobrada.
19: É, amanhã, dia 25 de julho, é o Dia Mundial de Prevenção do Afogamento, uma data que reforça cuidados simples e que podem salvar vidas.
2: E a repórter Graziele Bezerra mostra o que pais e responsáveis devem fazer para proteger a garotada.
20: A babá Cassiane de Freitas aproveitou os últimos dias de férias para levar a filha Ruth Esther, de 8 anos, para brincar e nadar no Lago Paranoá, em Brasília. Mas em nenhum momento da brincadeira desviou a atenção da menina. Era um olho na cria e o outro também.
21: Ia ter bastante atenção, né? Porque criança cega a gente. Eu tenho muito medo também, por isso que eu deixo ela só no raso mesmo, porque a água é traiçoeira, né?
20: Nadar no lago é uma das brincadeiras preferidas da Ruth, que está sempre atenta para evitar acidentes na água.
22: Eu brinco de peixe, porque eu amo nadar. Eu tomo cuidado pra mim não afogar, porque eu sou inteligente.
20: O Davi Lucas, de 13 anos, também aproveitou os últimos dias de férias na água, mas tudo com muita atenção e cuidado.
23: Eu sei nadar, mas não sou aquela pessoa que nada muito bem, e aí de vez em quando eu uso boia, mas como aqui eu tava com meu pai, né, ele tava tendo atenção e me olhando.
20: Dados do Ministério da Saúde apontam que dos cerca de 72 mil afogamentos ocorridos no Brasil entre 2010 e 2023, mais de 13 mil foram de crianças e adolescentes de 0 a 14 anos. Para os pequenos, entre 1 e 4 anos, essa é a segunda maior causa de mortes acidentais no país. E o afogamento em águas naturais, como rios e lagos, foi o mais frequente. Segundo o sargento Flávio Rosa, do Grupo de Operações Aquáticas do Corpo de Bombeiros do Distrito Federal, existem cuidados que precisam ser adotados para evitar que a diversão seja substituída por tragédia.
24: Em afogamento, a gente fala que água no umbigo é sinal de perigo. Uma criança deve estar a um braço de distância do adulto responsável. A responsabilidade sobre a criança é do próprio responsável e não delegar isso jamais. Existe um tipo de boia que é o mais eficaz, que é ela que vai no tórax da criança e vai nos braços. Mesmo com equipamento, a criança deve estar sob observação.
20: Para os adultos, o alerta do sargento é: se beber, não mergulhe.
24: Mais de 70% dos afogamentos têm influência da bebida alcoólica. Bebeu, interessante que não entre na água.
20: O Brasil tem uma política nacional de redução da morbimortalidade por acidentes e violências. O plano estabelece diretrizes para prevenir mortes e ferimentos causados por acidentes no país. Entre as diretrizes dessa política está a promoção de práticas e comportamentos seguros e saudáveis para evitar que os afogamentos acabem em morte ou lesões físicas, como explica a médica do Hospital Universitário de Brasília, Thaís Mendonça Barbosa.
25: É importante que a gente determine quem é o guardião da vez, né? Quem que vai cuidar daquelas crianças que estão próximas à água e que essa pessoa tenha atenção total naquilo. Claro que saber nadar diminui o risco, mas a gente tem que lembrar que ele não elimina, né? Brincadeiras na água, essa criança pode engolir a água, ela pode bater a cabeça num salto. Por isso que mesmo crianças que sabem nadar precisam estar sob supervisão e a gente lembrar que tudo acontece em questão de segundos, né?
20: O socorro imediato pode salvar vidas em caso de afogamentos. As ocorrências devem ser comunicadas ao SAMU no 192 ou aos bombeiros no número 193. Reportagem Graziele Bezerra.
19: E hoje, sexta-feira, Luciana, tem dica para o final de semana. Que tal assistir de casa um filme brasileiro?
2: Acho uma ótima ideia, Ellen. E a dica que quem vai dar sou eu. É a plataforma pública de streaming Tela Brasil, que tem mais de 550 opções de produções.
19: É, além de produções infantis, tem alguns indicados ao Oscar, como O Que É Isso, Companheiro? E clássicos como Deus e o Diabo na Terra do Sol, de Glauber Rocha.
26: A produção nacional de cinema está disponível a qualquer pessoa, em qualquer lugar, na palma da mão. É o Tela Brasil, primeira plataforma pública de streaming do audiovisual brasileiro. São filmes premiados, documentários, produções infantis, obras musicais e animações, entre mais de 550 títulos no catálogo. E o acesso é gratuito, basta usar a conta gov.br. A plataforma apresenta ainda filmes brasileiros indicados ao ao Oscar, entre eles O Quatrilho, de Fábio Barreto, e O Que É Isso, Companheiro, de Bruno Barreto, além de sucessos de bilheteria como Carandiru, de Hector Babenco, e Olga, de Jaime Monjardim. Também estão disponíveis clássicos do cinema brasileiro como Deus e o Diabo na Terra do Sol, de Glauber Rocha, e A Hora da Estrela, de Suzana Amaral. Mais de 300 obras oferecem recursos como legendas descritivas, audiodescrição e tradução em libras. O aplicativo Tela Brasil está disponível para celulares e tablets com sistemas Android e iOS e na versão para computadores no endereço telabrasil.cultura.gov.br. Daniele Popov para A Voz do Brasil.
0: As agências do INSS terão mais de 13 mil vagas de atendimento nesse fim de semana em todas as regiões do país.
3: Os atendimentos serão destinados à realização de perícias médicas e avaliações sociais, etapas obrigatórias para concessão de benefícios.
0: Para ser atendido, o cidadão precisa agendar pelo site ou aplicativo Meu INSS, ou então pelo telefone na central 135.
3: Foram as notícias do governo federal.
0: Uma realização da Secretaria de Comunicação Social da Presidência da República.
3: Com produção da empresa Brasil de Comunicação.
0: Fique agora com as notícias do Poder Judiciário e do Congresso Nacional. Boa noite e um bom fim de semana.
3: Boa noite, até segunda-feira.
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7: No Tribunal Constitucional de Portugal, o presidente do STF defende criação de rede de cortes constitucionais em defesa da independência judicial.
8: Para o STJ, é assédio de consumo a visita não solicitada a idosos para oferecer empréstimo consignado.
7: Tribunal Superior do Trabalho apoia a campanha de combate ao tráfico de crianças e adolescentes pela internet.
8: Boa noite, eu sou Marcela Luiz.
7: E eu sou Walter Lima.
8: O presidente do Supremo Tribunal Federal, ministro Edson Fachin, defendeu nesta sexta-feira, em Lisboa, a criação de uma rede de cortes constitucionais da América Latina, do Caribe e da Península Ibérica.
7: A proposta foi apresentada durante uma visita institucional ao Tribunal Constitucional de Portugal, com o objetivo de fortalecer a cooperação entre os tribunais na defesa da democracia, do Estado de Direito e da independência do Judiciário. Marcelo Della Libera.
10: O presidente do Supremo fez um balanço da agenda de sexta-feira em Portugal e destacou os avanços nas relações entre as instituições de justiça dos países de língua portuguesa.
27: Tivemos dois encontros muito produtivos. O primeiro com o Conselho Superior da Magistratura de Portugal, no qual discutimos integrações institucionais muito importantes. O segundo encontro que tivemos foi com o senhor presidente do Tribunal Constitucional Português e nós levamos a ele a nossa preocupação para criar e desenvolver uma rede na comunidade dos países de língua portuguesa de defesa da autonomia e da independência judicial.
10: Durante a agenda, também foi anunciada a primeira edição do curso Justiça 4.0. A formação será realizada em novembro no Supremo Tribunal Federal e reunirá representantes da comunidade dos países de língua portuguesa.
8: Para o STJ, é assédio de consumo a visita domiciliar de correspondentes bancários a aposentados e pensionistas do INSS sem solicitação para oferecer empréstimos consignados.
7: Essa prática é proibida pelo Código de Defesa do Consumidor. Fátima Uchoa.
28: O Ministério Público do Maranhão ajuizou ação civil pública após denúncias de assédio de consumo em Timbiras. A terceira turma do STJ manteve a decisão da Justiça Maranhense que condenou instituições financeiras a não realizarem visitas à casa de idosos para oferecer empréstimos consignados quando o serviço não tiver sido solicitado. Segundo a ministra relatora Nancy Andrighi, considerando a hipervulnerabilidade do idoso, a visita domiciliar não solicitada reduz drasticamente a margem de reflexão, pressionando a aceitação imediata do serviço.
8: Tribunal Superior do Trabalho apoia campanha de combate ao tráfico de crianças e adolescentes pela internet.
7: Este ano, a iniciativa foca na conscientização sobre os riscos das redes sociais. Marla Lacerda.
1: A campanha O Tráfico de Pessoas é Real quer conscientizar pais, mães, professores e sociedade sobre os perigos que sites e redes sociais oferecem. Um alerta sobre conversas aparentemente inocentes em ambientes virtuais, mas que, na verdade, terminam em aliciamento de vítimas. Mais de 3 milhões por ano. A campanha faz parte do projeto Liberdade no Ar, que desde 2022 conta com o apoio da Justiça do Trabalho na divulgação de vídeos e banners de conscientização.
8: Justiça determina que vereador de Joinville, em Santa Catarina, e outro réu removam vídeos ofensivos publicados em redes sociais.
7: A ação foi apresentada pelo Ministério Público Federal, Vanessa Pereira.
4: Segundo a ação, os vídeos publicados por um vereador de Joinville, em Santa Catarina, e por outro réu, contém mensagens discriminatórias e ofensivas contra moradores de comunidades periféricas, migrantes e beneficiários de programas sociais. Com isso, a Justiça Federal em Florianópolis determinou que os réus removam os conteúdos do ar em até 24 horas e que a empresa Meta retire os links das publicações do ar em até 48 horas, sob pena de multa.
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7: Boa noite.
8: E um bom fim de semana.
7: E até segunda-feira.
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11: Eu sou Humberto Pinheiro e estes são os destaques de hoje do Jornal do Senado, que começa agora. Acordo entre Mercosul e União Europeia é destaque da pauta internacional do Senado. Lei garante crédito a empresas.

0: 700 milhões de consumidores. Mais informações com o repórter Pedro Pincer.
1: O texto prevê redução de tarifas para 91% dos produtos importados pelo Mercosul e 95% dos produtos importados pela União Europeia. O acordo criará uma das maiores áreas de livre comércio do mundo, ligando os dois blocos em um mercado de mais de 700 milhões de pessoas. Entre os pontos positivos estão o aumento das exportações agrícolas, maior acesso a equipamentos e maquinários europeus, atração de investimentos e modernização industrial. A senadora Tereza Cristina, do Progressistas de Mato Grosso do Sul, deu mais detalhes sobre o tratado.
2: E o acordo, ele é muito amplo, ele trata de compras governamentais, investimentos, ele trata do setor financeiro, produtos do agro que vão ter acesso ao mercado europeu com alíquotas mais baratas e também o que nós vamos receber de lá. É uma coisa de mão dupla o acordo, não só o que nós exportamos e o que nós vamos importar de lá.
1: Outro acordo de livre comércio considerado importante foi o firmado entre o Mercosul e Singapura. Pelo texto, o país asiático concederá isenção tarifária imediata e integral à totalidade de produtos exportados pelo Mercosul. Já o bloco sul-americano se compromete a eliminar progressivamente, em até 15 anos, as tarifas incidentes sobre 95,8% dos produtos do país asiático, o que corresponde a 90,8% do total do valor atualmente importado. Outros tratados internacionais aprovados dizem respeito à proteção de direitos do consumidor em contratos do Mercosul e projetos de coprodução cinematográfica com a França e com a China.
0: Foi sancionada a lei que cria linhas de crédito para empresas afetadas pelas crises do comércio internacional. A medida prevê até 15 bilhões de reais em financiamentos para exportadores de outros setores da economia. O objetivo é ampliar o acesso ao crédito, preservar a competitividade das empresas brasileiras e reduzir os impactos de instabilidade no mercado externo. Repórter Patrícia Oliveira.
3: A nova lei busca reduzir o impacto do aumento das tarifas sobre produtos brasileiros. Poderão ter acesso ao crédito empresas da indústria, da agropecuária, da pesca, da aquicultura, da mineração e também cooperativas e associações. Os recursos podem ser usados para capital de giro, compra de máquinas e equipamentos e modernização da produção. O presidente da Comissão de Relações Exteriores, senador Nelsinho Trade, do PSD de Mato Grosso do Sul, defende a atuação coordenada das instituições brasileiras.
4: Precisamos entender se os instrumentos criados são suficientes para enfrentar uma situação como essa e, se necessário, discutir aperfeiçoamento, sempre com base em critérios técnicos e na proteção da economia brasileira.
3: O governo prevê que o novo tarifaço vai atingir 18% das exportações brasileiras para os Estados Unidos.
0: A Comissão de Constituição e Justiça aprovou neste ano um pacote de propostas voltadas à eficiência do Poder Judiciário, à modalidade administrativa, à segurança de servidores essenciais e à regulação de direitos civis. Entre as matérias estão o estabelecimento de barreiras contra a sobrecarga processual em tribunais superiores, a tipificação de novos crimes qualificados e o endurecimento das normas contra a lavagem de dinheiro no país. A reportagem é de Bruno Lourenço.
5: A Comissão de Constituição e Justiça votou neste primeiro semestre restrições para o uso de dinheiro em espécie para compra de imóveis, a autorização para que servidores públicos sejam MEIs e iniciativa que define critérios objetivos para a concessão da assistência judiciária gratuita. Os senadores chancelaram ainda a regulamentação do chamado filtro de relevância para a admissão de recursos especiais direcionados ao Superior Tribunal de Justiça. O relator da matéria, senador Sérgio Moro, do PL do Paraná, enfatizou que o acúmulo de processos nas cortes superiores inviabiliza uma justiça de qualidade.
6: Porque o acesso em demasia aos tribunais superiores, pelo acúmulo de milhares de processos nessas cortes, acaba dificultando a porta de saída. E o cidadão quer ver o final do processo.
5: A CCJ também aprovou no semestre a criminalização do exercício ilegal da medicina veterinária e o projeto que agrava as punições para crimes cometidos contra profissionais das áreas de saúde e de educação no exercício das funções. A comissão estabeleceu ainda regras de custódia compartilhada de animais de estimação em casos de dissolução conjugal. Fixou o prazo máximo de 5

0: anos para regularização e reordenamento de fios aéreos em postes pelas empresas de telefonia e energia e assegurou a equiparação de direitos de agentes indígenas de saúde e de vigilância sanitária aos agentes comunitários.
1: Apesar de reconhecer que o acesso à educação foi ampliado nas últimas décadas, o senador Confúcio Moura, do MDB de Rondônia, lembrou que é preciso garantir permanência dos alunos nas escolas, evitando a evasão e que haja aprendizagem efetiva. Para que isso ocorra, argumentou, é necessário valorizar os professores. Confúcio Moura também destacou que a melhoria da educação depende da continuidade das políticas públicas relacionadas ao setor e da redução das desigualdades entre as regiões do país.
2: Já não se trata apenas de garantir acesso, temos que garantir a permanência do aluno na sala de aula, a aprendizagem efetiva do aluno, a formação que prepare o cidadão para a vida. É aí que está o segredo, o nó da questão.
1: A FIFA começou a receber o cadastro de interessados em comprar ingressos para a Copa do Mundo Feminina de 2027, que será realizada no Brasil. Lei aprovada pelo Congresso Nacional garante o direito à meia entrada para estudantes, idosos, jovens de baixa renda e pessoas com deficiência. O benefício vale para todos os jogos disputados no país e busca ampliar o acesso do público ao maior torneio do futebol feminino. Mais detalhes com Rodrigo Rezende.
3: O cadastro para receber informações sobre a compra dos ingressos para a Copa do Mundo Feminina de 2027 já começou. As informações estão no site fifa.com. A lei com as regras para a Copa de 2027, aprovada pelo Congresso, garante uma carga de ingressos com preços pela metade para estudantes, pessoas com mais de 60 anos e jovens de baixa renda com até 29 anos cadastrados no CadÚnico. O senador Romário, do PL do Rio de Janeiro, destaca que o evento de 2027 terá um legado importante e se aproveitará da estrutura construída para a Copa de 2014.
4: Estamos falando de jovens e crianças que certamente irão se inspirar com as atletas e com a festa nos estádios. Estamos falando também do turismo e dos recursos da economia que serão gerados.
3: 8 cidades brasileiras serão sedes da Copa do Mundo em 2027. São elas: Rio de Janeiro, São Paulo, Belo Horizonte, Recife, Fortaleza, Salvador, Brasília e Porto Alegre.
1: Com trabalhos técnicos de João Lira, o Jornal do Senado fica por aqui. Acompanhe agora as notícias do Tribunal de Contas da União e da Câmara dos Deputados. Boa noite e um bom fim de semana.
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6: O Tribunal de Contas da União avaliou a política que busca garantir o acesso da população aos serviços postais em todo o país. O objetivo é assegurar que cartas e encomendas continuem chegando a todos os brasileiros, inclusive em regiões mais distantes. A auditoria apontou que os serviços postais continuam sendo essenciais, principalmente para moradores de áreas rurais e locais de difícil acesso. Nessas regiões, eles também garantem o acesso da população a documentos, medicamentos e outros serviços importantes. O TCU identificou desafios como dificuldades de financiamento, falhas no acompanhamento da qualidade dos serviços e necessidade de melhorar o planejamento. Por isso, o tribunal recomendou medidas para fortalecer a gestão, aumentar a transparência e garantir a continuidade dos serviços em todo o Brasil. 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
8: Câmara aprova atendimento permanente para mulheres vítimas de violência.
9: Comissão limita a autoria de obra artística com uso de inteligência artificial.
8: Projeto prevê medidas para enfrentar os impactos climáticos nas escolas.
9: Plenário pode votar medida que impede fim repentino de jogos eletrônicos.
8: Boa noite. Já pode entrar na pauta de votações do plenário projeto que obriga empresas de jogos eletrônicos a avisarem antes de retirarem o produto do mercado. O repórter Antônio Vital tem os detalhes da proposta.
10: Daí o regime de urgência pode ser votado no plenário da Câmara, projeto que pretende acabar com um dos principais motivos de queixas de jogadores de videogames, que é a retirada do produto do ar pela empresa desenvolvedora sem que haja um aviso prévio ou até mesmo a chance de manter o game em um servidor próprio, disponível para quem quiser. Hoje, diversos videogames vendidos no mercado, na verdade, não passam de uma licença que dá direito aos compradores a acessarem o conteúdo online, sem que o jogo possa ser baixado no computador. Isso significa que, quando a empresa decide retirar o produto do mercado, os jogadores que pagaram pela licença ficam sem acesso ao game. O projeto que ganhou o regime de urgência foi apresentado pela deputada Jandira Fegali, do PCdoB do Rio de Janeiro, e prevê obrigações para as empresas desenvolvedoras dos jogos. Obriga, por exemplo, que os consumidores sejam avisados com antecedência de 180 dias antes da retirada do produto e determina que os jogos fiquem disponíveis por pelo menos 2 anos antes de serem descontinuados. Os jogadores terão ainda o direito de serem informados se estão comprando um jogo que pode ser baixado no computador ou apenas uma licença para acesso online ao produto. Nesse caso, o fornecedor do jogo terá ainda que disponibilizar uma versão alternativa do jogo sem custos extras ou devolver o dinheiro pago, corrigido, quantia proporcional ao tempo de uso do produto. Segundo a autora do projeto, Jandira Fegali, as medidas foram sugeridas por comunidades de jogadores e complementam as regras do marco legal da indústria de jogos eletrônicos, uma lei aprovada em 2024. Além das obrigações das empresas, a proposta cria um fundo para preservação e fomento dos jogos eletrônicos. Os recursos serão destinados à preservação, catalogação, restauração e disponibilização pública dos jogos nacionais considerados relevantes, o que será feito em parceria com o Instituto do Patrimônio Histórico e Artístico Nacional, o IFAM. O regime de urgência foi aprovado de maneira simbólica pelo plenário. O deputado Kim Kataguiri, do Missão de São Paulo, defendeu as medidas previstas para evitar que o consumidor compre uma licença achando que está adquirindo um jogo, mas ele criticou a criação do fundo.
11: Os jogadores não estão pedindo a criação de um fundo público, os jogadores não estão pedindo que o IFAM faça qualquer regulamentação. A demanda é simplesmente corrigir uma falha de mercado, assimetria de informação. A empresa sabe quando vai encerrar o servidor, a empresa sabe até onde vai manter as suas atividades, mas não esclarece isso para o consumidor. A empresa sabe que não está vendendo o jogo, a empresa sabe que está vendendo licença, mas não deixa isso claro para o consumidor.
10: O projeto proíbe a venda de qualquer jogo eletrônico que não possa ser utilizado pelo consumidor de forma independente após o encerramento do serviço, com exceção daqueles oferecidos por meio de assinatura, e desde que isso esteja claro no contrato. A punição para a empresa que não obedecer às regras é multa que pode ser de 1% do faturamento bruto ou R$500 mil. Com o regime de urgência, o projeto pode ser votado a qualquer momento no plenário da Câmara, sem passar pela análise das comissões permanentes da Casa. Rádio Câmara, de Brasília, Antônio Vital.
12: Previdência.
9: Sérgio Brito, do PSD da Bahia, pede urgência na votação do projeto que regulamenta a aposentadoria especial dos agentes comunitários de saúde e dos agentes de combate às endemias. Ele lembra que a medida beneficia mais de 400 mil profissionais e reconhece o trabalho realizado para melhorar a atenção básica.
13: Esses profissionais estão todos os dias nas ruas, enfrentando sol, chuva, doenças e situações de risco para cuidar da saúde da nossa população. Eles são a porta de entrada do SUS e merecem reconhecimento. O projeto garante uma aposentadoria mais justa, aos 52 anos de idade para os homens e 50 anos para as mulheres, com pelo menos 20 anos de efetivo exercício na função, além de assegurar integralidade e paridade nos benefícios.
14: Sérgio Brito lembra ainda que o texto estabelece regras para os servidores que exerceram parte da carreira em outras atividades. Para ele, a proposta representa um ato de justiça e fortalece o SUS ao valorizar os profissionais responsáveis pela prevenção de doenças e pelo cuidado das famílias.
12: Agricultura.
9: O governo federal editou uma medida provisória como parte do acordo com o Congresso e o setor agropecuário para buscar soluções para a dívida agrícola. A repórter Silvia Munhato traz mais informações sobre o texto enviado pelo Executivo.
15: A Câmara analisa a medida provisória que autoriza a criação de linhas de crédito rural para recomposição de dívidas de produtores rurais e cooperativas afetados por eventos climáticos adversos ou pela redução nos preços de comercialização de seus produtos. O texto é fruto de um acordo entre o governo, representantes do setor e parlamentares, anunciado pelo presidente da Câmara dos Deputados, Hugo Mota. O deputado Alceu Moreira, do MDB do Rio Grande do Sul, da Frente Parlamentar da Agropecuária, disse que o setor teve que ceder nas suas reivindicações, mas que o acordo foi bom, porque sinalizou para a criação de um fundo garantidor que poderá reduzir custos de forma mais permanente.
16: Porque o fundo garantidor reduz o risco de quem financia
12: Se nós tivermos outro problema climático, o fundo garantidor vai conseguir indenizar as lavouras pela perda, o que significa dizer que o seguro agrícola virá logo depois, será muito mais barato, porque ele terá menos risco de indenização pela incidência do prejuízo.
15: Segundo o governo, a medida provisória deverá permitir a renegociação de mais de 100 bilhões de reais em dívidas, com um impacto anual nas contas públicas inferior a 4 bilhões de reais. Para ter acesso aos benefícios, produtores rurais e cooperativas devem ter registrado entre 2019 e 2025 perdas em duas ou mais safras, que resultaram na redução de, no mínimo, 30% da renda bruta esperada. Os encargos financeiros ficarão entre 6% ao ano e 12% ao ano, dependendo do porte do produtor. O prazo de reembolso será de até 8 anos, com carência de 2 anos para o pagamento da primeira parcela do principal. A medida provisória ainda permite que os bancos prorroguem por até 30 dias o vencimento das operações de crédito de produtores que estavam adimplentes até o dia 14 de julho. Da Rádio Câmara de Brasília, Silvia Minhat.
16: Desenvolvimento Regional.
17: Projeto de Hildo Rocha, do MDB do Maranhão, obriga os estados e a União a informarem as câmaras de vereadores sobre a execução de obras e serviços nos municípios. Ele explica que a ideia é ampliar a transparência e permitir que os vereadores acompanhem investimentos feitos com recursos públicos.
18: O governo federal, eles têm executado obras diretamente nos estados e nos municípios. E os estados também, tem estado que até reforma de praça fazem. Entretanto, os vereadores, eles não têm acesso a essas informações. A União chega lá, o governo federal, através de algum órgão do governo federal, executa a obra e o vereador fica sem saber o que é que está acontecendo ali. Da mesma forma, o governo do estado chega no município, executa a obra e faz o serviço. E os vereadores ficam sem saber.
19: Pelo texto, devem ser repassadas informações como valor da obra, fonte dos recursos, prazos e identificação do órgão executor ou da empresa contratada. Hildo Rocha acrescenta que a medida prevê punição para quem deixar de comunicar as ações ao Legislativo Municipal.
16: Educação.
17: Avança na Câmara projeto que prevê medidas para enfrentar os impactos climáticos nas escolas. A repórter Júlia Lopes traz mais informações sobre a proposta.
20: A Comissão de Educação da Câmara dos Deputados aprovou um projeto que estabelece diretrizes para reduzir os efeitos das mudanças climáticas no ambiente escolar, como ondas de calor e chuvas intensas. A proposta prevê ações de adaptação e educação ambiental nas unidades de ensino, além de medidas para garantir conforto térmico em salas de aulas e áreas comuns. Para a autora do projeto, deputada Sâmia Bonfim, do PSOL de São Paulo, adaptar as estruturas das escolas às mudanças climáticas é fundamental.
21: As escolas, elas precisam estar adaptadas para que o direito à educação seja assegurado, para que os alunos possam aprender e para que os trabalhadores da educação possam trabalhar, porque senão é inviável, é impossível. E aí o projeto propõe iniciativas e diretrizes para que haja mudança da estrutura, da arquitetura, instalação de ar-condicionados, ventiladores, arborização, ou seja, é uma meta mesmo, uma construção de escolas em que a infraestrutura considera as questões climáticas também.
20: No texto proposto pela relatora, deputada Silvia Cristina, do PP de Rondônia, haverá mudanças na Lei de Diretrizes e Bases da Educação para garantir que seja de responsabilidade do poder público realizar instalações escolares adequadas ao clima de acordo com cada região. Segundo a relatora, não é necessário alterar regras sobre o uso de recursos da educação. Ela explicou que os investimentos para a adaptação das escolas já podem ser feitos com base na legislação atual. Dados do Censo Escolar de 2023 mostram que apenas 3 em cada 10 salas de aula da rede pública têm climatização. Isso significa que cerca de 70% ainda não contam com esse tipo de estrutura. Na rede privada, o índice de salas climatizadas chega a 47%. Ainda segundo o levantamento, cerca de 7.500 escolas não têm acesso à água potável e mais de 3.200 não contam com nenhuma fonte de água. Da Rádio Câmara de Brasília, Júlia Lopes.
19: O projeto que propõe medidas para a redução dos efeitos climáticos nas escolas ainda será analisado pelas comissões de Desenvolvimento Urbano, Finanças e Tributação e Constituição e Justiça.
0: Saúde.
16: A Câmara aprovou e já encaminhou ao Senado o projeto de Jorge Sola, do PT da Bahia, que permite a dispensa de licitação para aquisição pelo SUS de medicamentos da empresa brasileira de hemoderivados e biotecnologia, a Hemobras.
19: O deputado explica que a medida agiliza o acesso aos produtos, reduz entraves administrativos e fortalece a produção nacional. Jorge Sola acrescenta que a proposta garante o abastecimento do SUS e preserva o caráter público da produção desses medicamentos por meio da Hemobras.
22: É bom lembrar que a Hemobras produz hemoderivados a partir do plasma excedente coletado na rede de banco de sangue do SUS. E no Brasil, a nossa Constituição proíbe a comercialização do sangue e de todos os tecidos e órgãos. Então, não é possível uma empresa privada produzir hemoderivados no Brasil, porque sangue no Brasil não é mercadoria, sangue não pode gerar lucro. Por isso foi criada a Hemobras e por isso que a dispensa de licitação é extremamente coerente e necessária para o SUS.
0: Cultura.
16: Comissão aprova projeto que limita a autoria de obras com uso de inteligência artificial. A repórter Sofia Peçanha tem os detalhes.
23: A Comissão de Ciência, Tecnologia e Inovação aprovou o projeto que estabelece que apenas pessoas físicas podem ser reconhecidas como autoras de obras literárias, artísticas ou científicas. A proposta, apresentada pelo deputado Jonas Donizete, do PSB de São Paulo, altera a Lei de Direitos Autorais. Na prática, o texto reforça que, mesmo quando há uso de ferramentas de inteligência artificial no processo de criação, a autoria só poderá ser atribuída a um indivíduo humano, independentemente do nível de autonomia da tecnologia utilizada. O relator da proposta na comissão, o deputado Davi Soares, do Podemos de São Paulo, destacou que o uso de inteligência artificial deve ser equiparado a outras ferramentas usadas no processo criativo, como, por exemplo, pincéis e tintas utilizados por um artista plástico.
24: O uso das ferramentas de IA não pode ser considerado de forma diferente do emprego de qualquer outra ferramenta utilizada para a criação de obras, sejam elas físicas, analógicas ou digitais.
23: Segundo o projeto, a inteligência artificial pode ser usada como instrumento, mas não pode ser considerada autora de uma obra. Por exemplo, um escritor que utiliza um programa de IA para ajudar na elaboração de um texto continua sendo autor. Já conteúdos gerados automaticamente, sem participação criativa humana relevante, não terão autoria reconhecida. Na justificativa da proposta, o autor esclarece que a criação intelectual é um ato profundamente humano, que reflete a individualidade, a personalidade e a criatividade do autor, atributos que sistemas de IA, por mais avançados que sejam, não possuem. O relator, o deputado Davi Soares, ressaltou que a medida pretende proteger os criadores e evitar impactos no mercado cultural, como a produção em massa de conteúdos automatizados e a concentração no setor devido ao rápido avanço tecnológico.
24: Entretanto, a velocidade da evolução desses sistemas, a massificação do uso, exige uma resposta legislativa mais rápida, sob pena de estar sendo criada uma insegurança no ambiente de trabalho de artistas para os negócios de editores.
23: Agora, o projeto que assegura a humanos os direitos autorais de obras produzidas com o uso de inteligência artificial segue para análise na Comissão de Cultura. Da Rádio Câmara de Brasília, Sofia Peçanha.
0: Justiça.
19: Paulo Soares, do Podemos de São Paulo, apresentou o projeto de lei que cria o crime de corrupção sistêmica na legislação brasileira. O texto prevê punições para agentes públicos envolvidos em esquemas ilegais de desvio de recursos do contribuinte.
25: É fundamental que a gente possa penalizar, criminalizar o que eu chamo de corrupção sistêmica, ou seja, incluir no Código Penal um dispositivo que possa colocar na cadeia para valer desde o político, aquele com um mandato, até o seu assessor que tenha participado de alguma maneira dos esquemas de corrupção. Ou seja, é o interlocutor que foi chamar um prefeito, um vereador, uma empresa terceirizada para fazer parte da esquema. Todos os agentes envolvidos nos esquemas de corrupção precisam ser penalizados e com cadeia. Inclusive, prevê penas pesadas, mais de 20 anos de prisão, no caso, por exemplo, de políticos com mandato.
16: Paulo Soares explica que o projeto amplia a responsabilização de todos os envolvidos em esquemas de corrupção e prevê penas mais rigorosas para esses crimes. Ele afirma que a proposta fortalece o combate à corrupção e aumenta a transparência na administração pública.
0: Segurança Pública.
19: Câmara aprovou a oferta de canais de atendimento permanentes para mulheres vítimas de violência. A repórter Paula Bittar acompanhou a votação.
1: A Comissão de Constituição e Justiça da Câmara aprovou um projeto que determina a oferta permanente e gratuita de canais telefônicos e virtuais de atendimento para mulheres em situação de violência doméstica e familiar. O texto aprovado prevê que esses canais funcionem 24 horas por dia, todos os dias da semana, com profissionais capacitados para receber notícias de infrações penais, orientar as vítimas e encaminhá-las à rede de apoio. A proposta também estabelece que deverão ser elaborados relatórios mensais a partir dos dados coletados para subsidiar políticas públicas. A relatora do projeto na comissão, deputada Lídice da Mata, do PSB da Bahia, comentou a importância de reforçar a legislação de combate à violência contra mulheres.
2: Muitas vezes o primeiro pedido de ajuda acontece por telefone ou pela internet. Garantir que esses canais funcionem 24 horas por dia, todos os dias, de forma ininterrupta, faz com que a garantia, a proteção à mulher, ela possa ser efetiva. Que esses profissionais que funcionam nesses serviços sejam profissionais capacitados, significa ampliar o acesso à proteção e salvar vidas. Fortalecer a Lei Maria da Penha é reafirmar que o Estado não pode tolerar nenhuma forma de violência contra a mulher.
1: A proposta que determina a oferta permanente e gratuita de canais telefônicos e virtuais de atendimento para mulheres em situação de violência doméstica e familiar já pode seguir para o Senado, a menos que haja recurso para análise pelo plenário da Câmara. Da Rádio Câmara, de Brasília, Paula Bittar.
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4: Raimundo, PT do Rio de Janeiro, apresentou projeto que obriga síndicos de condomínios a comunicar às autoridades casos de suspeita de violência contra mulheres, crianças, idosos e animais. O objetivo é ampliar o enfrentamento da violência nos espaços residenciais.
5: Nos condomínios, muitas vezes, a gente tem aquela expressão: em briga de marido e mulher, ninguém mete a colher. A gente se posiciona sim. Então, esse nosso projeto diz que, em caso de suspeita de violência contra mulheres nos condomínios, contra pessoas idosas nos condomínios, contra crianças nos condomínios e também violência contra animais, portanto a violência pet, os síndicos desses condomínios, eles têm a obrigação de se reportar às autoridades para que as investigações sejam feitas para a gente barrar esta violência.
19: Raymond argumenta que o projeto não transforma o síndico em agente policial, mas atribui a ele a responsabilidade de proteger os condôminos. Para o deputado, a medida facilita a atuação de órgãos de proteção, como conselhos tutelares, delegacias especializadas e serviços de assistência social.
4: Termina agora o Jornal Câmara dos Deputados, produzido pela Rádio Câmara, com trabalhos técnicos de Everson Onani e apresentação de Luciana Vieira e José Carlos Andrade. Uma ótima noite para você.
19: A Voz do Brasil está de volta na segunda-feira. Uma boa noite e um bom fim de semana.
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1: 8:02. Boa noite para você que sintoniza 107.5. Eu sou Priscila Senna e te faço companhia aqui até as 10 da noite. Bem, a gente começa o nosso encontro desta sexta-feira com o Jorge Benjor, dele, Caramba, Galileu da Galileia.

Você curtiu o som da banda Nati Roots aqui na 107.5, numa composição de Alexandre Carlo, Nati Roots Reg Power. Antes teve Lazo Matumbi e Sidney Mills em Me Abraça e Me Beija, canção de Lazo e Gileno Félix. E ainda Juliana Linhares, numa música de Chico Buarque, Não Sonho Mais. Agora é o seguinte, momento da nossa dica de show, hein? Dica de show aqui para você curtir o seu fim de semana. Então já anota aí. Amanhã, sábado, dia 25 de julho, o cantor Nego Frieza apresenta o show Resistência do Passado. O evento será realizado na Culinária Intuitiva, em Vitória da Conquista, a partir das 8 da noite. Você, claro, não pode perder. Agora, 8 horas 15 minutos, está chegando aqui na Sonosfera Ivete Sangalo num sucesso, super sucesso de Ramon Cruz, Quando a Chuva Passar.

0: Phil Jaru, War Kelly, Ashanti, Wonderful. Teve também Jana Camboi, numa composição dela, Mormaço e ainda a banda J Quest em Dias Melhores, canção de J Quest.
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1: 8:33. Você ouve Elis Regina numa canção de Rita Lee e Roberto de Carvalho. Alô, alô, Marciano.

Você ouviu Mosca numa composição dele, Um Mobile no Furacão. E antes teve Riane dela, Não Tem Carnaval, uma das canções do EP Nascente, o trabalho de estreia da baixista, cantora e compositora baiana, que tem a promoção do selo Educador FM Independente. Agora 15 para as 9, você ouve Quincy Jones na canção Ai No Corrida.

Você ouviu Johnny Hooker numa canção dele, Caetano Veloso. Antes teve Lucas Santana em Domingo no Candeal, canção de Lucas Santana e Quito Ribeiro. E ainda Marcelo Falcão e Cíntia Luiz deles, Sexta-feira.

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